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0: Bem-vindos, ouvintes, de volta com o nosso Golden Night. Apresentação, Messias Rocha. Deixa eu mandar um alô especial aos nossos amigos que curtem nossa programação sempre aqui através da nossa emissora, através do Rádios Net, né? Temos amigos em Russas, meu amigo Valdeci com toda a sua família, curte a programação da nossa emissora e também, né, leva o rádio ali, curte ali na calçada para toda a vila, né, curte a programação. Lá é uma vila muito calma, cheia de amigos, ainda é daqueles lugares que a pessoa pode sentar na calçada, né? Então a gente manda um abraço aí para toda a família do meu amigo Valdeci e também os nossos amigos lá de Russas, né? Também vamos mandar um alô lá para Piqui Carneiro, né? Também aí, seu José Agrimar, um cara excepcional. Também o vereador Jackson, né? Lá de Piqui Carneiro. Um abraço aí que curte a programação da nossa emissora. Também vamos mandar um alô especial aos nossos amigos aqui de perto, né? Também aqui vizinho, a nossa querida Rio Taba. Temos em Vajota vários amigos que curtiram a programação, entre eles o Amadeu Moura, né? Ele que curte sempre a programação da nossa emissora. Também vamos mandar um alô especial para os nossos amigos ouvintes que estão curtindo a programação em São Benedito. São Benedito, muitos amigos aqui ligados na nossa emissora. Então, um abraço para cada um de vocês e para vocês aí, vamos mandar uma próxima sequência lindíssima. Vamos ter Jim Dalmatan com I Should Have a Great Beat, Chimaru Verso Simples, Jim Cliff, All for Love, Claudinho e Bochecha, Fico Assim Sem Você. Essa é a nossa próxima sequência musical, amigos ouvintes. E eu já mando também um boa noite, um alô especial para o meu amigo Rogério Oliveira do Nascimento, ele que está curtindo nossa programação, né? Ele que é lá do Mercadinho do bairro, lá na Vila Campos, né? Então um abraço para ele e toda a sua família. E a gente curte agora Sucesso, quando são exatamente 21h29.
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0: Bem-vindos ouvintes, já são 22 horas e 2 minutinhos, então o nosso programa vai chegando ao seu final e você curte a última música do programa de hoje, a música de Lara Fabian, Love by Grace. Boa noite e até amanhã, se Deus quiser, a partir das 20 horas.
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1: 22 horas e 12 minutos.
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6: Hugo Guilherme e Gui Lulinha.
7: É, meu filho.
6: Obrigado, meu irmão. Aqui no Goiás.
7: Vamos lá.

0: Sim. Sim.
1: Que lindo, cara.
0: Obrigado.
2: Pilantra com nós não, que é problema.
1: Que pancada,
0: meu Deus. Deu valor, meu
1: Deus. Haja cachaça, meu filho.
2: Ânimo.
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0: 22h24.
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0: 22h59.
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0: 23 horas e 35 minutos.
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0: 23 horas e 46 minutos.
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0: 23:58.
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0: meia-noite e 24 minutos.
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0: Meia-noite e 45 minutos.
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0: Meia-noite e 56 minutos.
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0: 1:29.
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0: 1:42.
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1: Gustavo Lima, a mulher...
2: 1:53.
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0: 2 horas e 3 minutos.
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0: 2:16.
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2:29. 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

0: 2 horas e 41 minutos.
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4: Duas horas e 51 minutos.
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1: 3 horas e 2 minutos.
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0: 3 horas e 25 minutos.
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3:46. 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

4:32. 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
2: Eita, bom dia, seu Ludo, já é da hora, acaba aí, são 5:02 em Heriutaba. Está começando pela sua Rádio Agreste FM 98.7, o programa Bom Dia 98, na apresentação do amigo Luiz Ló. A partir de agora vai ficar com você até às 7 horas da manhã, tocando muito forró e sertanejo pra você curtir, se divertir, você dançar. Olha aí, muito obrigado, hein? Hoje é quarta-feira, 29 de julho de 2026. Santos do dia, hoje é dia de Santa Marta. Olha, já vou mandando um bom dia pro amigo César do Mercantil do Povo, que está lá ligado no programa Bom Dia 98. Obrigado pela audiência, pela preferência. Meus amigos caminhoneiros, meus amigos topiqueiros, mototaxistas, bom dia, meus amigos vigilantes, meus amigos gari, aquele abraço. Meus irmãos trabalhadores, dona de casa, bom dia, meus irmãos da segurança, da educação e da saúde. Tenham todos um ótimo dia e você que está ligado no programa Bom Dia 98, muito obrigado pela preferência e pela audiência na cidade do interior do sertão, receba esse abração. E vamos começar o show, porque o negócio aqui é começa é cedo, né? Muito obrigado pela audiência e pela preferência.

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1: Sim, senhor, seu Ludo já é da hora, acaba, véi. São 5 horas e 19 minutos em Rio Taba. E você curtiu aí um bloco musical, o primeiro bloco musical do programa, né? Olha aí, Luiz Gonzaga abriu o show com a música Boca de Caieira. Também Jackson do Pandeiro cantou, rapaz, como tem Zé na Paraíba, hein? É monge, hein? Chitãozinho e Chororó canta Nuvem de Lágrimas. Olha aí, Genival Lacerda, Severina Chique Chique. E Flávio José canta O Passarinho. Muito obrigado a você que já está sintonizado na melhor, na mais gostosa de se ouvir, 98.7. Quero mandar aqui um bom dia para nosso amigo Diacis Barbosa, rapaz, lá da Lagoa Grande, mas o homem tá lá em Cariré, rapaz, tá saindo para ir trabalhar em Groaíra, né? Tá mandando aqui um alô, um bom dia para a mamãe dele, a dona Jacira, lá em Lagoa Grande, hein? Muito obrigado, meu amigo Diacis Barbosa. Volte sempre, viu? Bom dia também para o padre João Inácio, lá no Barro Vermelho, rapaz, que o cara já tá acordado desde cedo, hein? Antes de começar o forró, já tá acordado com os olhos vidrados do rádio, rapaz, e as orelhas, né? Muito obrigado, seu João, pela audiência, pela preferência, hein? Bom dia também para o amigo Edivar de Castro, rapaz, que a senhora já tá acordado lá, né? É, já tá mexendo lá no Parangolé. E ouvindo esse forrozão aqui da 98. Muito obrigado, você e toda a família, né? Quero mandar aqui um bom dia também, rapaz, para a sua vizinha também, né? É a Dona Maria, é a Dona Maria, né? Eita, rapaz, Dona Maria Luzia Castro. É lá do Mercadinho Castro Alves. Bom dia para o seu Chaguinha e para toda a família. Aquele abraço. Bom dia também para o amigo João Paulo do Peixe, Dona Antônia de Maria e família ali na Peixaria São José, saindo para Varjota. Um bom dia também para o nosso amigo Gerson Moto, rapaz, é na Pedro Rodrigues Martins. Bom dia para minha professorinha, rapaz, a Marinha do Seu Roberto, é gente boa, da melhor qualidade. Maria, bom dia. Bom dia para Dona Socorro Salles também, bem vizinha ali, né? E ali também, rapaz, está o seu Antônio Milton Paiva, né? A Natália, a Daniele, a Taia e a Tarcília. Muito obrigado pela audiência, pela preferência. Bom dia pra Dona Solange, rapaz, Dona Solange lá do restaurantezinho ali, né? É, gente boa. Eita, coisa boa, bom dia também pro meu cunhado, rapaz, o Catitu, né? O Catitu, o Pinguim, o Luiz Mar, aquele abraço, né? Bom dia também pra minhas cunhadas, pra Janete, né? É, e pro Papum, né? Bom dia para o Marco, sobrinho, rapaz, da minha cunhada Fransquinha e o concunhado Zé Cordeiro, aquele abraço.
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hora boa do programa é essa, quando são 5 horas e 31 minutos em Rede Utaba. Olha aí, hora boa, hora dos aniversariantes. Quem está de aniversário hoje é você, Gisele Souza, em Guaraciaba do Norte. Também quem está de aniversário hoje é Francisco Denilson Lopes. É, rapaz, lá é bairro da estação, ali é Santa Cruz Velha, né? E também Oswaldo Taylor, Rua Pedro Rodrigues. Para vocês que estão de aniversário hoje, muitas felicidades, muita paz, muita saúde, muitos anos de vida, e que essa data se repita por muitas e muitas vezes. Parabéns, feliz aniversário para vocês. São os votos do Luiz Ló e de toda a equipe da 98.7. Parabéns, feliz aniversário para vocês.

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1: Eita, segundo dia da hora, cabra velho. São 5 horas e 44 minutos em Rede Taba e você curtindo aí, curtindo o Bom Dia 98. Olha aí, rapaz, Luizinho de Uralsuba cantou, rapaz. Tributo a Teixeirinha, também Magal da Praia, Eu Vou Furar o Seu Disco. Daniel, rapaz, ao meu lado outra vez, hein? Raízes do Forró, canta Galpão de Vaneirão. Também Mastruz com Leite canta Meu Vaqueiro, Meu Peão. Muito obrigado a você que está sintonizado na melhor, na mais gostosa de se ouvir, 98.7. Quero mandar aqui um bom dia pro meu primo, rapaz, o Chico Basil e a Dona Maria de Luz, que essa hora já estão curtindo o Bom Dia 98 ali no centro da cidade, né? Em frente à Igreja Matriz. Bom dia também pra minha prima Regina Basil, rapaz, o Tonico, né? É a minha prima Joana e o Toniquinho, rapaz, é lá na rua Pão de Açúcar. Bom dia pro meu primo Valmir Basil também ali perto, né? É, ali pertinho. Bom dia pra Auxiliadora, gente boa também, é a Ritinha lá na Rocinha, no Rio de Janeiro, né? É a Ritinha que é a irmã do nosso amigo Zé Raimundo. Bom dia, Zé Raimundo, pra você no Angico de Baixo. Bom dia para o amigo Didi, pra tia Régia também aí no Angico de Baixo, né? Bom dia também, sabe pra quem? Pra dona Geni do seu Salles, né? E toda a família, aquele abraço, hein? Bom dia pro meu amigo Toinho, né, rapaz? Também pro amigo, é o Carlos Mecânico, lá na Tamarinda, rapaz. É, Tamarinda é lá também, lá no Angico de Baixo, né? É, rapaz, tem hora que eu, pra me lembrar daquele lugar, tem que me lembrar da coisa azeda. A coisa azeda é a Tamarinda, né? Mas muito obrigado aí pela audiência, pela preferência. Um bom dia também para o seu Antenor e dona Eva Moraes. Bom dia para o Alessio Cordeiro, dona Anitta Cordeiro, a sua mamãe, rapaz, e o Zé da Onça, né? É o Zé da Onça, é o Carlos Alberto Amadeireira, Nossa Senhora de Fátima. Quero mandar também um bom dia para o amigo Adinha. Adinha é o secretário do Bilu, né? Bom dia para o Bilu também, né? Para o nosso amigo Betão, rapaz. É o Betão, o Sinvaldo lá na rua São José, né? Eu acho que hoje eu vou tomar um caldo lá no Sinvaldo, viu? Muito obrigado aí para você, Sinvaldo, dona Chaguinha. Muito obrigado pela audiência e pela preferência. Bom dia, meu amigo velho, rapaz. O Zabumbeiro, rapaz. Eita, coisa boa, seu Lourival, né? Bom dia para o Chaguinha da Palmeira, o Daniel Texas, né? É o do campo, Newton Schott, rapaz. Bom dia também pro seu Luiz Ló, né, rapaz? É, que faz aí, parte aí que toca no Tropical Shot. É um conjunto pé de serra, é forró pra mais de metro. 5h47.
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0: 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Rádio Agreste FM. Agradecemos a presença de todos.
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3: Olha aí, seu Zé da Hora, só se for agora, seu Ludo Gério, cara, velho, são 5 horas e 53 minutos em Heriutaba. Nós temos um ouvinte na linha, mas ele chegou, foi tarde hoje, hein? Padre João, bom dia. Dá seu recado aí, você tá dormindo, né?
4: A rocha,
3: compadre Lolo. A rocha, compadre.
4: São 5 horas e 5 minutos.
3: Esse tá atrasado, já é 5h54.
4: Saúde, dia
3: 29. Eita, acaba bom.
4: Eita, paz de Deus.
3: Pra todos nós. Amém, seu João.
4: Alô?
3: Isso aí.
4: E é proibido cochilar.
3: É, né? Dormir pode, cochilar não, viu? Segura, seu João. Vamos aí, vamos lá, vamos de forró. Arrocha o nó.

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1: Eita, selo do dia da hora, caba véi. São 6:09, hein, Rei do Taba. E você curtiu mais um bloco musical aí, ó. Eliane canta Desejo do Amor, hein? Ó aí, rapaz. Ivan Peter, Você Vai Mais Volta. Gian e Giovanni, Te Perdi. Também Oséias canta Segura Meu Amor. José Orlando, rapaz, Guerra e Paz. Muito obrigado a você que está sintonizado na melhor, na mais gostosa de se ouvir, 98.7. Quero mandar aqui um bom dia para o nosso amigo, rapaz, é o Valmir Rodrigues e Dona Marlene Abreu, lá no Barro Vermelho. Bom dia também para o seu Elisiário, lá na primeira várzea, né? Bom dia, seu Elisiário, muito obrigado pela audiência e pela preferência. Seu Zé Carlos na Cabaceira, alô, seu Zé Carlos, aquele abraço, muito obrigado aí pela audiência e pela preferência, né? Seu Jacinto Paiva também lá na Cabaceira, hein? É, rapaz, mandar um bom dia pro seu Valtão também, lá no Barro Vermelho, hein? Seu Valtão gosta muito do forrozinho. Bom dia pra Dona Luzinete lá na rua Alaide Ramos, que tá chegando por aqui também. Muito obrigado pela audiência e pela preferência. É, rapaz, um bom dia, sabe pra quem? Sabe pra quem, rapaz? Olha aí, para o nosso amigo Armando e a sua esposa Dona Eugênia lá na Cabaceira, também que curte o Bom Dia 98. Lá no Campo Lindo, quem escuta também é o seu Raimundo Nonato, a Dona Maria do Socorro, o Sávio, a sua filha, a Dona Maria também, né? E as suas filhinhas, a Maria Yasmin e a Bianca. Também o seu esposo, o seu Roberto lá também, né? Filho do seu José Maria do Bar. Bom dia também para o nosso amigo Raimundo Pereira, Evaldo Pereira também lá no Campo Lindo, Gonçalinho, né? É o Peixoto. Alô, Peixoto, aquele abraço. Nosso amigo Luiz Carlos também, né, pai? Nosso amigo Britinho dos Teclados lá no Mufubal. Bom dia para o amigo Biota também no Mufubal. Bom dia também para o nosso amigo Idelvan Silva lá no Mufubal. Bom dia para o seu irmão Orion. Bom dia para o seu Valdir e para a dona Tânia, para da Camila Baby, né? Bom dia também para o doutor Marcelo Memória. Alô, doutor Marcelo, aquele abraço, né? O Neto Vigilante. Seu Zé Mendes lá na primeira fase, sua esposa Dona Nilda, rapaz. E a Dona Raimunda César, muito obrigado pela audiência e preferência.
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1: Eita, seu Ludogero, da hora pra perguntar a hora. São 6:17, seu Ludogero. E tem mais um ouvinte aqui na linha que não é a linha do trem, mas é a linha da comunicação. Dona Luzinete, bom dia. Seja bem-vinda à Rádio Agreste FM.
2: Oi,
1: seu Luiz. Oi, dona Luzinete, bom dia. Isso, muito obrigado pela sua participação.
2: Saúde,
1: para todos nós. Tem que ter coragem mesmo, viu?
2: Exatamente.
1: É.
2: Então eu vou tirar uma música aí pra mim.
1: Pronto, vai ser bom demais, viu? Uma música bonita, rapaz. Amém, muito obrigado. Volte sempre a dona Luzinete da rua Alaide Ramos.
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1: Eita, São José da Hora, só se for agora, 6 horas e 30 minutos em Riritaba, e você curtindo aí o Bom Dia 98 na apresentação desse amigo velho Luiz Ló. Olha aí, Assisão, rapaz, pau nas coisas é o nome da música, hein? Edvard de Castro canta, rapaz, forró do povo. Guilherme e Gustavo canta Homem de Pedra. Também Edinaldo Fonseca, doeu. Elino Julião Júnior canta o Mela Mela, rapaz, ó, é brinquedão. Muito obrigado a você que está sintonizado aí na melhor, na mais gostosa de se ouvir, 98.7. Quero mandar aqui um bom dia também para o amigo Greg Magalhães, rapaz, é, a sua esposa, Dona Mirta Lopes. Muito obrigado aí pela audiência e pela preferência. É, também mandar um bom dia também para a Dona Deusimar, que é a esposa do seu Elisiário da Primeira Vaza. Muito obrigado pela audiência. Dona Raimundinha do Riacho das Flores, bom dia. Bom dia também para o Raimundo Nonato, rapaz de família lá no Riacho das Flores, né? Bom dia pro meu xará, o Luiz, o pai da minha amiga Laís Santos, né? Aquele abraço pra você e toda a família. Olha aí, seu Jorge dos Cocos, rapaz, você tá dormindo, seu Jorge dos Cocos? Bom dia, seu Jorge. Bom dia também para o Rafael dos Cocos, rapaz, é auxiliar do seu Jorge, né? O amigo Luiz Doroteu, também seu Chicó lá na Goiabeira, hein? Bom dia, muito obrigado pela audiência, rapaz, o Dalto no Sassá. Bom dia para o seu Anastácio lá da Cabaceira e a Dona Gorete, a sua esposa. Muito obrigado pela audiência e pela preferência. Bom dia para a princesinha Ayla Kelly, rapaz, é a filha da Vitória, né? Que é neta da Dona Kelly Shoa e também sobrinha da Emanuele Ruth, né? Emanuela Ruth. Bom dia, Paulinho do Trator. Alô, Paulinho do Trator, rapaz, o Cicinho da Primeira Vaza, é bom dia, hein? É, bom dia para o Neto Groaíras, rapaz, para o seu Jorge Silva Martins lá do Engenho, aquele abraço. Dona Luciana Fonseca também do Engenho, aquele abraço, muito obrigado pela audiência. Dona Joaquina Pereira lá em Campo Lindo, rapaz, olha aí, ó. Bom dia também para o seu Manel Lopes, né, e as suas filhas, né, a Daniela Genélio e o Denilson, né? E a sua esposa, Dona Dalva Lopes. Quero mandar um bom dia também para o Hélio e Dona Clécia lá do HC Atacarejo.
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e Rádio Agreste FM. Agradecemos a presença de todos.

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1: Eita, seu Ludo, já é da hora, caba véio. São 6 horas e 56 minutos em Rio Taba. E você curtiu mais um bloco musical do programa Valdones Canta Voltinha Danada. É Banda Calypso, Amor Bandoleiro. Trio nordestino, rapaz, olha aí, naquele São João, brincadeira na fogueira é madrugada. Banda Estrada do Som, rapaz, recomeçar. Também Leandro e Leonardo canta Noite Feliz. Banda Estilos, quero ver forró troar. Muito obrigado a você que está sintonizado na melhor, na mais gostosa de se ouvir, 98.7. Olha aí, quero mandar aqui um bom dia, sabe pra quem, rapaz? Pro nosso amigo Expedito do Fechado, né? É a Juliana Leuda, rapaz, Nova Betânia também, né? É o Wagner Balacó, lá na Ipueira dos Balacós. Bom dia para o amigo Marlon, lá da Farm Vida, rapaz, que curte o Bom Dia 98 também. É toda de manhã cedo, rapaz, muito obrigado pela audiência, né? Meu amigo Carlinhos da Cagesse, bom dia. Bom dia para o amigo Antônio Mereré, rapaz, lá do Angico de Baixo, né? Bom dia para a dona Celia. Bom dia também para... Mande um alô para a dona, dona Fransquinha, rapaz, a Cleidiane, o Francisco Antônio, o senhor Braz também lá na rua Padre Cícero, né, gente? Olha, são 6 horas e 58 minutos e por aqui eu vou finalizando, agradecendo a todos que estão ligados comigo desde 5 horas da manhã. Muito obrigado, foi bom demais estar com vocês, né? Olha, aqueles que ligaram, mandaram áudio, mandaram, muito obrigado aí pela audiência, mas não desligue seu rádio não, porque daqui a pouco a colega Nara Posidônio com o programa Uma Playlist 98 que vai até às 11 horas da manhã. Eu pretendo voltar amanhã, né? Se Deus assim me permitir. Agradeço aí por mais esse momento feliz com vocês e só posso dizer: Deus comigo e Deus com todos. Fui!

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isso aí, meus amores. Playlist 98. O melhor programa de todas as manhãs já começou. Então vem, vem, vem. Chega e fica aqui. Aqui, ó, na sua ZYV737, canal 254. Rádio Agreste FM de Rio Taba, 98,7. A gostosa de se ouvir, a maravilhosa. Eu sou Nara Posidoni, meus amores, e vou lhe fazer companhia até as 11 horas da manhã. É só tocando a sua música preferida. Então pega o telefone e liga aqui pra gente. Manda seu zap, seu áudio, sua mensagem. Peça aquela sua música, aquela música de sua escolha, tá bom? Pode oferecer pra alguém especial, somente para curtir. Pode mandar o seu alô, fica à vontade. Nosso WhatsApp está aqui, ó, liberadíssimo pra você. 889-9917-1040. 889-9917-1040. Só isso, prontíssimo. Hoje é 29 de julho de 2026, quarta-feira, menina. O mês de julho tá indo-se embora, né? Já tá aí, ó, agosto. Se Deus quiser, hein? Então vamos que vamos, menina. 7 horas e 19 minutinhos, bom dia. Banda Encantos, quem manda em mim?

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0: isso aí, meus amores. É sucesso, então a gente toca aqui pra você. A saudade também, tá? A música de sua preferência, nós aqui do Playlist 98, tocamos pra você. Na hora. É só você ligar, mandar seu áudio, sua mensagem e pedir a sua música preferida. Eu toco pra você na hora. Com o maior prazer. 889-9917-1040. Rádio Agreste FM de Rio Taba, a gostosa de se ouvir, a maravilhosa, não é? 7:51, meus amores. Daqui a pouquinho, plantão de notícias, tá bom? A notícia na ponta da língua, a gente sabendo as notícias que andam acontecendo no nosso mundo, no nosso Brasil, não é? Aqui no nosso Nordeste, não é? A notícia de hora em hora, daqui a pouquinho pra você. E logo em seguida, não esquece, tá? Tem também horóscopo do dia. Eu vou contar tudo o que tá acontecendo, ainda vai acontecer no seu signo. É daqui a pouquinho, aguarde. 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
0: 7:53. Eita, sucesso maravilhoso. É saudade, né? Da banda Brucelose. E ele, Zé Vaqueiro, regravou e ficou lindíssimo, não ficou? Ficar por ficar.
1: Eu sei que
0: ele vai estar aqui na nossa cidade de Rio Taba amanhã, não é? E eu quero mandar um super bom dia a todos os nossos queridos comerciantes Rio Tabenses, a você que está nos ouvindo lá no seu comércio, na sua empresa, no seu trabalho. Muito obrigada pela preferência, seja muito bem-vindo, tá bom? Que você tenha um excelente dia, tá bom? Muito produtivo pra você, tá, querido comerciante? Bom dia também aos nossos garis aí do Tapense, né? Bom dia pra você que é vendedor ambulante, que passa o dia inteiro na rua vendendo seus produtos, não é? Boa sorte, Deus abençoe. Bom dia também a todas as minhas secretárias do lar, a senhora dona de casa, né? Nossos queridos motoristas que vão aí na estrada nos levando, nos dando aquela carona maravilhosa aí no seu carro, não é? Os meninos dos postos de gasolina, os meninos ali no... ali, os profissionais da saúde, da educação, não é? Nosso agricultor, você que trabalha nas estradas, você que trabalha na linha férrea, né? Você que está nos ouvindo no seu trabalho, muito obrigada pelo carinho, pela sua companhia, tá bom? E um ótimo bom dia também a nossos garis, já tem um bom dia, né? Mais uma vez, bom dia para os nossos garis, tá bom? Mas é os nossos pedreiros, nossos serventes, mecânicos, borracheiros, serralheiros. Sete horas e 55 minutinhos. Ligue, participe, peça sua música. 889-9917-1040.

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1: Olá, este é o Giro de Notícias. Eu sou Alan Barbosa e você acompanha os destaques do momento. O presidente dos Estados Unidos, Donald Trump, prorrogou a emergência nacional declarada contra o Brasil por mais um ano. A medida é amparada em lei estadunidense que autoriza o presidente do país a impor sanções econômicas a outros países em situações consideradas de emergência. No documento, o governo dos Estados Unidos afirma que práticas do governo brasileiro interferem na economia e restringem a liberdade de expressão do cidadão norte-americano. Também cita uma possível perseguição política ao ex-presidente Jair Bolsonaro e à família dele como violação aos direitos humanos. O ministro do Superior Tribunal de Justiça, Luiz Felipe Salomão, negou o seguimento de recurso do ex-jogador Robinho, pedindo que a homologação da condenação da justiça italiana fosse levada ao STF. Robinho está preso no Brasil por estupro na Itália. A pena é de 9 anos de prisão. A defesa de Robinho alega que o STJ violou princípios constitucionais na homologação. Uma noiva é acusada de colocar fogo na igreja onde se casaria no dia seguinte. O caso aconteceu em 10 de julho em Utah, Estados Unidos. Lenita Moreno, de 25 anos, teria cometido o crime quando a Igreja de Jesus Cristo dos Santos dos Últimos Dias estava sendo ornamentada. De acordo com as investigações, a mulher ainda não tinha todas as documentações para a celebração, mas dizia a todos que tinha. Lenita furtou 2 isqueiros em um estabelecimento comercial horas antes do crime. Os preços dos alimentos tiveram a maior queda para o mês de julho desde 2010. A prévia do IPCA do mês revela uma redução de 1,14% na alimentação consumida em casa. Entre os motivos apontados por analistas está a sazonalidade do período, com mais colheitas de alimentos. Tomate, batata inglesa e café moído foram os itens com maiores reduções de preços. O menino João Gabriel dos Santos, de 5 anos, foi encontrado morto na tarde desta terça-feira. O garoto estava desaparecido desde o último domingo e foi encontrado em um biodigestor próximo à casa dele, em Araucária, Paraná. O biodigestor é um tanque utilizado para tratar esgoto e produzir biogás e biofertilizante. Gabriel era autista não verbal e desapareceu após informar a mãe que ia ao banheiro, que fica na área externa da casa. O Giro de Notícias é uma produção da Agência Rádio Web, texto e apresentação Alan Barbosa, edição Thiago Pedruzzi.
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0: É isso aí, meus amores, já estamos aqui de volta.
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0: Eita, linda canção, não é maravilhosa? Edson e Hudson, participação de Maiara e Maraíza.
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0: Foi você quem trouxe. Lindo sertanejo, não é maravilhoso?
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0: 8:30, isso mesmo, 8:30.
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0: Playlist 98, o melhor programa de todas as manhãs. É só aqui, meus queridos, que você ouve os melhores playlists, isso mesmo. A música da saudade, o seu sucesso, o seu lançamento, a sua música preferida, tá? Ligue, participe, 889-9917-1040. Vou chorar. 98 FM, a gostosa de se ouvir, a maravilhosa.

muito linda, né? Muito bonita. A minha voz pra cantar de manhã é um sofrimento, viu? Garganta não ajuda muito, não. 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

E daqui a pouquinho, meus amores, o horóscopo do dia, contando tudo sobre o seu signo. É Áries, Touro, Câncer e Gêmeos.

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1: Tá calor. Wayne Freitas, Rei de Vaqueiro e Serra Rodada. Sucesso, hein?

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1: 8:36. Vamos aqui à primeira do horóscopo do dia. Signo de Áries. Bom dia, arianos! Não deixe de fazer as coisas que você deve fazer, dando prioridade a outras coisas que não o ajudam a seguir em frente. Durante o dia, você terá que trabalhar muito, mas todos os esforços serão recompensados no futuro. Alguém tem observado você à distância há algum tempo, mas você não notou a presença dele ou o interesse dele por você. Ele se aproximará de você hoje. Cuide melhor de seu corpo e de sua saúde. Você deve começar a viver sua vida com mais intensidade. Você precisa urgentemente de uma injeção de adrenalina em seu corpo para poder superar as dificuldades que enfrenta. Lembre-se de que uma boa atitude e um desejo de viver sempre nos faz bem, né? Touro, várias situações estressantes poderão ocorrer hoje, portanto, é provável que você tenha de se esforçar muito para superar algumas dificuldades que encontrará em seu caminho durante o dia. Não será fácil realizar uma tarefa que lhe será dada. Lembre-se de que você deve colocar seus talentos em primeiro lugar e demonstrar suas habilidades. Você tem muito para brilhar e sentir orgulho de sempre para fazer um bom trabalho. Se tiver que liderar um grupo hoje, é importante que tenha paciência para explicar conceitos e coisas que as pessoas com quem está trabalhando talvez não saibam, né? Gêmeos, não é hora de começar a pensar em fazer uma despesa pesada com imóveis. Você tem que pensar primeiro em outras responsabilidades que tem. Por isso, é provável que tenha que alugar uma casa ou ficar na casa de seus pais, pois mais algum tempo. Procure sempre cooperar com as despesas domésticas. Assim, quando sair de lá, será com a mente mais tranquila. Uma nova visão do mundo e da vida será a desculpa perfeita para colocar ordem nas coisas às quais você deixou de dar atenção. Você tem alguns hobbies que deixou no esquecimento por causa disso. Por isso, é muito importante que tente dar uma solução para eles e encontre tempo para fazer o que mais gosta, né? Câncer, você está em um momento muito bom para iniciar um projeto que vem ocupando sua mente há vários dias. Não pare de fazê-lo, pois poderá ser muito bem sucedido se você se dedicar a ele. Você tem alguém em quem confia muito e sempre lhe dá bons conselhos para a vida. Hoje, leve-o em consideração em relação a um assunto sobre o qual você precisa conversar há muito tempo. Continue aproveitando as coisas pequenas e simples da vida. Não tenha medo de fazer isso, pois ao contrário do que muitas pessoas pensam, essa é a maneira de começar a crescer no que quer e no que deseja de seus interesses na vida, né? 8:39, você conferiu aqui o seu signo de Áries, Touro, Gêmeos e Câncer. E daqui a pouquinho eu venho com o signo de Leão, Virgem, Libra e Escorpião. Aguarde, daqui a pouquinho. E vamos de saudade, né? Com ela, Elis Regina. É com esse que eu vou. Lindo, linda canção, né? Da MPB, maravilhosa. Saudade, né? Da Pimentinha, né? Esse era o apelido dela.

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1: A semana segue sem grandes variações nas condições do tempo pelo centro-oeste do Brasil. Lá para sexta-feira, apenas é que devemos ter a passagem de uma frente fria pelo oceano, que traz um pouco de nebulosidade para o litoral sul da Bahia. Por enquanto, as chuvas se concentram especialmente entre o Recife, Paraíba e Rio Grande do Norte ao longo dos próximos dias, pontualmente até com volumes significativos, mas não é nada que seja duradouro. É sempre alternado por períodos de tempo mais firme e até com temperaturas elevadas. Neste início de semana, máximas na casa de 28 graus em Salvador, 27 em Maceió e no Recife e 30 graus em Fortaleza. No interior da região centro-oeste da Bahia, sul do Maranhão, sul do Piauí, aí sim a condição é de tempo mais firme devido à presença de uma massa de ar seco. As temperaturas nestas áreas do interior podem passar facilmente de 35, 36 graus no período da tarde e isso aumenta a concentração dos focos de queimadas na região e o alerta para o risco de novos focos de incêndio. Maria Clara Sasaki, da Tempo OK Meteorologia, em parceria com a agência Rádio Web.
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0: Eita, menina, é sucesso, hein? Não era eu no bolão. Tarcísio do acordeão, rei vaqueiro. Horas e 7 minutos. Playlist 98, meus amores, estamos aqui de volta. Só pra você. E com você, bem juntinho e misturado. Até as 11 horas da manhã, meus queridos, estamos aqui, ó, tocando a sua música preferida. Liga pra gente, liga, manda seu áudio, sua mensagem. Escolhe aí uma música bem legal. A gente toca aqui pra você, tá? 98,7 Rádio Agreste FM de Rio Taba. 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

com Amado Batista e Léo Magalhães. É novo sucesso, né? Eu já ouvi a música, ela é muito linda. Um grande abraço pra você, Ramon César, Pequeno Príncipe, né? É o filho do Antônio César, né? Do frigorífico Boi do Sertão. Um grande abraço a toda a família Balacó. 9:11, meus amores. Daqui a pouquinho, o seu horóscopo do dia, tá? Contando tudo, mas tudo sobre o seu signo. É daqui a pouquinho, tá bom? E vamos de mais sucesso, lançamento. Forró de jeito, CLT.

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1: Signo de Leão. Bom dia, leoninos. Um momento importante para ser a pessoa com a qual você sempre sonhou. Não se retraia, né? Não é um bom sintoma, né? O que está sentindo nas costas. Você pode estar sentindo dores que serão um pouco difíceis de resolver se não prestar atenção imediatamente. Você está muito perto de uma oportunidade muito boa de fazer suas finanças crescerem. Não a deixe escapar. O amor está muito presente em sua vida. Continue assim, pois o amor nos torna pessoas sempre melhores. É importante descansar, fazer uma pausa de vez em quando, pois não se pode estar sempre pensando em trabalho, não é isso? E nada mais. Virgem, não espere que as coisas aconteçam com mágica. Você deve dar um empurrão na vida. Hoje, alguém lhe fará uma oferta muito interessante que será muito difícil de recusar. Pode ser um trabalho que você sempre quis fazer. Você está dando valor às coisas importantes da vida e está começando a experimentar os frutos dessa maneira de ver as coisas. Você pode estar sentindo um cansaço mental que o levará a ter dificuldade para dormir à noite. Tome um chá de rosas ou uma xícara de leite quente para problemas de insônia, né? Libra, um momento muito bom com uma pessoa que você está conhecendo recentemente pode ser uma boa desculpa para saírem mais juntos. Essa é uma pessoa que pode se tornar uma boa amiga. Isso combina muito bem com você, pois seus outros amigos provavelmente estão em relacionamentos amorosos e absorvem tudo que o tempo deles, né? Todo o tempo deles. Você precisa de alguém para sair. Se receber um telefonema de um amigo perguntando sobre um assunto em que você é muito bom e não o ajuda por falta de tempo, você se arrependerá em algum tempo. Tente apoiar sua pessoa próxima. Ela retribuirá sua ajuda quando puder. Escorpião, se você tem um emprego estável, então é hora de analisar as opções de crescer mais nele. Você sempre pode tomar a opção de se oferecer para fazer trabalho extra. Você receberá mais dinheiro e terá uma reputação melhor. A vida nos torna difíceis e às vezes esfria nossos sentimentos, nos enche de medos e inseguranças. Não deixe para o amanhã o que você precisa fazer nesse exato momento. Não deixe suas tarefas para outro dia. Você precisa concluir um trabalho que já está bem atrasado. É provável que você tenha que perder horas de sono hoje para conseguir isso, né? 9:31, você conferiu aqui mais uma do horóscopo do dia. Tudo sobre o seu signo de Leão, Virgem, Libra e Escorpião. E daqui a pouquinho o seu signo de Sagitário, Capricórnio, Aquário e Peixes. Aguarde, daqui a pouquinho tem mais horóscopo do dia.
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2: Eclipse Total com Wesley Safadão e Zé Vaqueiro. 9:41. Bom dia.
7: É pra dos cabelos grandes, comandante.
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0: isso sim, meus amores. Hoje é o seu aniversário. E nós aqui, a família Agreste FM, queremos te desejar um feliz aniversário. Aniversário antes do dia 29 de julho de 2026, quarta-feira. Parabéns, parabéns, parabéns para Gisele, né? Gisele Souza, em Guaraciaba do Norte, Serra da Ibiapaba. Francisco Denilson Lopes, em Vila Nova. Oswaldo Tailon, Rua Pedro Rodrigues. A todos os nossos aniversariantes da família Agreste FM, desejo muitos anos de vida, muita saúde, muita paz, alegria, um excelente aniversário, meus amores, que você comemore essa data junto com sua família, os seus amigos, as pessoas que te amam, tá bom? Esse sim é o melhor presente que você pode ganhar na vida, tá bom? A vida, a saúde e o amor das pessoas que te amam, tá? Tudo de bom pra vocês, meus amores. Um feliz aniversário. E se você conhece alguém que vai fazer aniversário, dê uma ligadinha aqui pra gente. 889-9917-1040. Aí você dá o nome dele completo, o endereço onde ele mora, a cidade onde ele vive, tá bom? Até outro país, tá bom? É o nosso aniversariante, nosso conterrâneo. Merece toda a homenagem do mundo. Aí das 5 horas da manhã até as 22 horas é só parabéns, parabéns pra você, tá? Mas você faz assim, você liga umas semanas, um dia antes, tá bom? Pra gente antes preparar aqui o seu nome e o seu endereço, tudo bonitinho no caderno aqui dos aniversariantes, pra quando chegar o dia, a gente lê o seu nome bem direitinho, tá bom, meus queridos?
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0: Parabéns, parabéns, tudo de bom, meus amores. E vamos que vamos de mais música, né? 9 horas e 56 minutinhos. Com ele, o rei Roberto Carlos, né? Obsessão, nana, obsessão. Linda, né? Música de 1993, lindíssima. Vamos que vamos.

0: INSS aprovou nesta terça-feira a distribuição de 13 bilhões de reais do lucro obtido pelo fundo em 2025. Os recursos serão divididos entre 138 milhões de trabalhadores que tinham um saldo em contas ativas ou inativas até 31 de dezembro do ano passado. Os créditos serão feitos automaticamente pela Caixa Econômica Federal até 31 de agosto. Ao defender a proposta aprovada pelo Conselho Curador, o ministro do Trabalho e Emprego, Luiz Marinho, destacou que a distribuição representa um valor expressivo e afirmou que é necessário preservar o equilíbrio financeiro do fundo.
1: Essa lógica de pensar o equilíbrio e debruçar, olhando para o futuro, né, qual é a mira que nós devemos ter no sentido de fortalecer cada vez mais essa importante instituição do Fundo de Garantia, que, aliás, eu digo que nós temos dois grandes fundos que precisamos trabalhar para preservar, um deles é o FAT e o Fundo de Garantia, ele é muito determinante nas tarefas que nós temos, né, desenvolvimento, de investimento em infraestrutura, nesses sonhos da casa própria.
0: Com a distribuição, a rentabilidade das contas do FGTS em 2025 chegará a 6,9%, acima da inflação oficial do período. O valor que cada trabalhador vai receber depende do saldo existente na conta em 31 de dezembro do ano passado e pode ser consultado através do aplicativo do FGTS. Agência Rádio Web, de Brasília, Yuri Hudson.
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Tocando a sua música preferida. 10 horas e 10 minutinhos, não é? Isso mesmo, 10 horas e 11 minutinhos. 10 horas e 11 minutos. Ligue, participe, peça sua música. 88999171040. Quero mandar um ótimo bom dia a toda a galera do centro da cidade de Heritaba, isso mesmo. Todo o pessoal trabalhando na ativa, né? E com o radinho ligado. Bom dia a todos os nossos bairros, nossas ruas e avenidas de Heritaba. Para o Barro Vermelho, Praça do Caial, Rua São José, Avenida Carão, saída para Vajota, Casas Populares, Vila Esperança, né? Toda a galera ali também de Nova Betânia. Ali no bairro Pão de Açúcar, né? Areninho, Crais, ali pertinho. Hospital ali, o pessoal que mora ali nas redondezas ali do Hospital Rita do Vale Rego, né? Praça da Estação, bairro Santa Cruz Velha, Nova Santa Cruz. Rampa de Cima, Rampa de Baixo, loteamento Salles Paiva. Rua Padre Cícero, Vila Nova, Vila Campo, São José dos Doroteus. Açude do Mato, bairro do Engenho, Santa Luzia, Santo Antônio, Alfredo Silvano, né? Avenida Alderico Magalhães, saída para Guaraciaba do Norte. Bom dia, bom dia a todas as nossas ruas e avenidas de Heritaba, nossos bairros também, Heritabense, não é? 60 quilômetros. Bom dia para a senhora dona de casa que tá em casa ali, ó, nativa, na tarefa, né? Na sua rotina de todo dia, não é? Arrumando a casa, lavando roupa, fazendo o almoço, não é? Bom dia para você que acabou de entrar no seu plantão ou acabou de sair do seu plantão, não é isso? Vai para casa descansar, não é? É cada um no seu horário, né, gente? Bom dia também para os meninos entregadores, né, dos supermercados, né? Que chega até a sua casa entregando as mercadorias, não é isso? Os meninos que entregam água, gás de cozinha, suas compras, não é? São meninos batalhadores. Natan, acordo e lembro. Lembro do seu rosto. Participação de Zé Vaqueiro. Bom dia.

0: Linda Saudade, né? Com Lena e Liliana, né? Pobre Menina. E lá no comecinho você também ouviu outra Jovem Guarda, né? Com José Roberto, Benzinho. Essas foram as pedidas do seu Lúcio lá na rua Pedro Rodrigues. E 10 horas e 23 minutinhos, vamos para a última aqui do horóscopo do dia, contando tudo, tudo sobre o seu signo.
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0: Signo de Sagitário. Bom dia, sagitarianos. Você está entrando em uma boa fase da vida. Voltar à infância por um momento é muito necessário, pois nos ensina que devemos olhar as coisas com olhos um pouco mais inocentes. Você está deixando de lado para ver bem o seu parceiro. É uma maneira poderosa de se corrigir. Ser coerente, né, com suas ações diante da pessoa que você ama e não se ver as coisas ruins que acontecem ou as coisas erradas que você faz. Então faça uma surpresa para ele, levando em uma viagem para a praia ou para um campo para desfrutar de um grande dia juntos. Não pare de fazer isso, pois você está perdendo a capacidade de se colocar no lugar da pessoa nos momentos ruins e está pensando apenas em si mesmo. Capricórnio, você tem em mente uma dívida que não pagou. A pessoa a quem você deve parou de cobrar. Então você ficou em paz com a relação a isso, né? Se tiver a oportunidade de compensar essa pessoa, então faça isso. Você não se arrependerá. É provável que você receba uma proposta muito interessante no trabalho, o que fará com que você revele um pouco mais das habilidades que não teve a chance de mostrar até agora. Se tiver a chance de passar o dia inteiro com a pessoa que ama, faça isso sem pensar. Será um dia agradável para vocês. Aquário, você poderá ser de grande ajuda para alguém que precisa de assistência em um assunto com o qual você sabe lidar muito bem. Não dê uma resposta negativa diante dessa possibilidade. O amor terá que esperar um pouco. Você ainda não está em um bom momento para conhecer alguém. Se já o fez, deve sempre ir com a verdade sobre suas intenções. Aquário, pode se complicar um pouco no seu trabalho, no seu caminho hoje, né? Aquário, você pode se complicar um pouco no seu caminho hoje. É importante que você ouça as pessoas que querem o seu bem. Não fique só pensando nas coisas. Você nem sempre terá razão em tudo. Existem pessoas muito boas em sua vida que estão dispostas a ajudá-lo. Dê a elas oportunidade. Peixe, você receberá uma boa proposta para fazer algo muito devido hoje. Algo que poderá melhorar o mau humor que você teve durante o dia. Ou por alguns dias, você não se arrependerá. Um momento muito bom para ser gentil com alguém muito importante em sua vida, que você deixou de lado por causa de outras obrigações que tomaram muito o seu tempo. É possível que seja um de seus pais, se ele ainda estiver com você. Portanto, tente fazer uma visita hoje, leve um presente ou convide para uma refeição em família em sua casa. O amor precisa ser vivido com mais intensidade. 10 horas e 26 minutinhos, você conferiu aqui a última do horóscopo do dia. Tudo sobre o seu signo de Sagitário, Capricórnio, Aquário e Peixes. Amanhã, quinta-feira, eu volto mais com o horóscopo do dia para vocês, tá? E vamos de mais músicas. Próximas músicas é a pedida de Auricélio, lá de Santa Cruz Velha. Ele pede música com a banda Tatuagem, né? Deixa eu ver aqui, grupo Roupa Nova, né? Os Corações Não São Iguais. E a música internacional, né? Baby Love Way, né? Já já toco pra você, Auricélio. Já tá aqui no ponto. 10 horas e 27 minutinhos. 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

0: 10h32, meus amores. Vamos para a fofoquinha dos artistas. E olha só pela música, ó. É um reality show, muito bem. É a Fazenda, menino. Ela tá pertinho de começar de novo. Uma das casas mais vigiadas do mundo, né? Do Brasil. Do Brasil e do mundo inteiro, né, gente? A Fazenda, né? Olha só, a Fazenda 18 vira BBB e terá apontamento ao vivo para agitar os peões. Mais briga, né? Vamos saber mais. A Fazenda 18 vai apostar em uma fórmula que já conquistou os fãs do Big Brother Brasil. Ao menos de 2 meses da estreia do reality rural, a Record revelou que a nova temporada terá uma dinâmica de apontamento ao vivo às segundas-feiras, assim como acontece no Sincerão do BBB. A novidade foi anunciada pela emissora de Edir Macedo nesta terça-feira, dia 28. O plano comercial do programa revela mudanças na dinâmica tradicional da atração, que pode ter como objetivo aproximar o público que acompanha, né, a Fazenda apenas pela TV aberta e não costuma assistir aos acontecimentos pelo Record Plus, né? O apontamento ao vivo às segundas-feiras aparece como a principal surpresa, mas o público também passará a acompanhar aos domingos a prova de fogo e a formação da baia em tempo real. Antes, as suas etapas eram exibidas apenas no dia seguinte. Nos demais dias, os fãs do reality vão acompanhar o que já era de costume. As terças ocorrerão as informações da roça, às quartas a prova do fazendeiro e às quintas as eliminações. Nas sextas os peões curtem as festas e ao sábado serão exibidos os melhores momentos. As notícias da TV, a assessoria da Record informou que o plano comercial pode sofrer alterações. Então tá aí, né? A Fazenda 18, né? Ela promete, né? Ela vem com tudo. Ela traz também um mesmo quadro, né? Que tinha lá no BBB Brasil, né? Big Brother Brasil, né? Promete agitar bastante lá a Fazenda, não é isso? Muitas confusões, com certeza. Estamos até vendo. Então resta só esperar, né? A Fazenda 18. 10h37, meus amores. Essa foi a fofoquinha das celebridades. Amanhã, quinta-feira, eu volto mais com o babado dos artistas. Tudo que tá acontecendo ali no seu reality, ali na TV, no cinema, no teatro, sobre o seu cantor, a sua atriz preferida, tá bom? Amanhã a gente fofoca mais.
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0: Lady Gaga, Abracadabra.
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0: Dica do dia, olha só. Bom dia! Hoje é um novo dia cheio de possibilidades e oportunidade esperando para serem descobertas. Mantenha sua mente aberta e o seu coração receptivo às maravilhas que o dia lhe reserva. Aproveite ao máximo cada momento e seja receptivo às surpresas que o universo reserva para você. Tenha um dia repleto de expectativas positivas e alegrias.
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0: 10 horas e 59 minutinhos, meus amores.
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0: Programa Playlist 98 vai ficando por aqui, tá? Agradecendo sempre pela sua companhia, tá bom? Prometendo voltar amanhã, se Deus quiser. E você vai ficar com a saideira do programa, né? Panda, um poporri do Panda, tá bom?
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0: E daqui a pouquinho o programa Ponto de Fé, ao meio-dia, notícias do dia. E às 13 horas, Antena 98. Tchau, meus amores, até amanhã. Fique todos com Deus, tá bom? Beijo, fui!
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Olá a todos, muito bom dia. Deus abençoe a sua vida de uma forma grandiosa. Meu amigo e minha amiga, você já agradeceu a Deus por esse dia de hoje? Você já falou assim: Deus, obrigado por essa noite, por esse dia, não é? Porque o nosso Deus, Ele é o construtor de tudo que há nesse mundo. Ele criou os céus e a terra, e é Ele que nós devemos colocar as nossas orações, nosso socorro. Então, agradeça a Deus por todos os dias você ter acordado. Agradeça ao Senhor Jesus Cristo por Ele ter morrido na cruz por nós, para que hoje podemos ter uma nova vida, não é? É muito importante você saber agradecer a Deus. Deus, obrigado pelo Senhor Jesus Cristo, pelo Espírito Santo, porque através dele nós podemos chegar até o teu reino, né? Meu bom dia especial, você que ouve da sua casa. Bom dia a todo o povo do Pires Ferreira, né? A você que mora no Pires Ferreira, você da Pedra Redonda, que Deus te abençoe. Ao povo que nos ouve aí do Alto dos Honórios, eita, povo de fé, né? Tá certo. Croatá dos Martins, que Deus certamente possa abençoar. Você que me ouve aqui da cidade, essa cidade maravilhosa, né? Reriutaba, que cidade abençoada, graças a Deus. Também o povo ali, o Cipó, né? É o Alto dos Angicos, né? De baixo, de cima, do meio, não é isso mesmo? Tem um bocado de Alto dos Angicos, a gente não sabe nem qual está falando, né? Tá certo, amigo? Que Deus te abençoe poderosamente. Hoje é quarta-feira. Quarta-feira é o dia que nós estaremos ali louvando ao Espírito Santo, né? Louvando a Deus pela vida que Ele tem nos dado, né? Porque Deus é o autor da nossa vida, né? Deus é o autor da nossa vitória. Por isso estamos aqui hoje nesta fé. Estamos aqui hoje clamando a esse Deus poderoso, o Deus criador do céu e da terra.

0: Muito bem, amiga, essa é a nossa fé. Hoje, quarta-feira, é um dia muito especial, né? Deus é o Deus do nosso antepassado, também é o nosso Deus também de hoje em dia, né? Aqui em Deuteronômio, capítulo 30, versículo 19, diz assim, olha o que Deus diz aqui em Deuteronômio 30, 19, diz assim: os céus e a terra tomo hoje por testemunha contra ti, que te propus a vida e a morte, a bênção e a maldição. Escolhe, pois, a vida para que vivas tu e a tua descendência. Então, amigo, o homem é ele quem decide. O homem é ele quem escolhe a bênção ou a maldição, a vida ou a morte. Pastor, como é que eu escolho a vida? Como o próprio texto diz logo embaixo: amando o Senhor teu Deus, tendo cuidado de guardar todos os seus mandamentos. Quer dizer, o que Deus quer de nós é que venhamos amar a Ele com toda a nossa fé, toda a nossa alma, né? E obedecendo a sua palavra. Assim certamente nós teremos vida, teremos bênção. E quando tem morte, a morte não é que Deus, né, Deus que quer matar você, não, tampouco Deus não quer ver a sua destruição, né? Mas quando você desobedece, você pende para aquilo que não é da vontade de Deus, quando você passa a adorar as coisas do mundo mais do que a Deus, quando você passa a ser desobediente à palavra de Deus, Deus diz: é por aqui, não, Senhor, eu quero ir por ali, não é? Adorarás somente ao Senhor vosso Deus, mas eu quero adorar também outras coisas, não é? Quer dizer, o Senhor Jesus disse: eu sou a porta, mas você quer seguir por outras portas, por outros caminhos. Quer dizer, isso aí traz desobediência a Deus. Então Deus não é culpado. Ah, pastor, por que eu estou sofrendo tanto? Deus não faz nada. Deus não é culpado, amigo, do seu sofrimento. É porque você escolheu outro caminho. Jesus disse: eu sou a porta. Aquele que passar por mim entrará, será salvo. Quer dizer, Jesus disse: eu sou a porta, mas você quer ir por outras portas. Portas que os homens inventaram, não é? Então, o Espírito Santo, ele está aqui hoje através da nossa fé. O Senhor Jesus Cristo, ele está no céu, mas está aqui através do Espírito Santo, e ele quer nos guiar para toda a verdade. Então, o reino de Deus é tomado por esforço. Se esforce, lute, obedeça o evangelho de Jesus, obedeça a palavra de Deus, e com certeza a tua vida será de bênção, tá bom? E de vitória, tá certo? Essa, amigo, amiga, é a nossa fé que nós temos em Deus, né? Agora são 11 horas, deixa eu ver aqui, 11 horas e 10 minutos. Vamos a uma linda canção. Daqui a pouquinho voltaremos com vocês. Amigo, amiga, levanta a cabeça. Deus está aí pertinho de você. Chame por Ele, grite por Ele, diga em nome de Jesus que Ele vai te ouvir. Já já voltaremos com todos vocês.
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Muito bem, estamos de volta, agora são 11 horas, deixa eu ver aqui, rapaz, é 11 horas e 16 minutos. Eu quero chamar sua atenção que hoje, quarta-feira, estaremos numa reunião toda especial, estudando a palavra de Deus, né? Estudando ali a Bíblia Sagrada, para que Deus possa, amigo, amiga, ela abrir o teu entendimento, para você entender o que Deus na sua vida ele quer fazer, certo? Nós estamos dando esse estudo, né? Os primogênitos de Sião, os primogênitos de Sião. Hoje vamos estar falando sobre esse texto da Bíblia, né? Que é onde fala sobre os primogênitos de Sião. Quem são esses? É isso que vamos pregar hoje na igreja. Os ensinamentos da palavra de Deus. Quem são os primogênitos, né? Desde os nossos antepassados de Abraão.

0: Jacó, Moisés, quer dizer, todos nossos antepassados foram homens que temeram e se voltaram para Deus. Então, através do ensinamento da Bíblia, você vai aprender como temer e a respeitar a Deus. Não é ter medo, né? Há uma diferença entre temor e ter medo. O temor é o respeito, o temor é cuidado em obedecer a palavra de Deus. Medo é fazer com que as pessoas façam aquilo dali automaticamente. Faça, obedeça, no caso, quando você tinha seu pai, né? Ou tem seu pai, até sua mãe. Tem pessoas que fazem as coisas com medo do pai. Né? Vou fazer, porque se não fizer, meu pai vai pegar uma chibata, vai pegar um pedaço de pau e meter na minha cabeça. Quer dizer, eu lembro que era assim. Quando meu pai dizia, menino, pronto, ali eu já saía correndo, insistiu, o que o senhor quer? Porque eu sabia que se eu não fizesse certinho, ele ia. Quer dizer, eu não fazia com respeito ou com temor a ele, mas era com medo dele. E tem pessoas que é assim. Tem pessoas que ela faz coisa para Deus com medo. Com medo de ir para o inferno, com medo dos espíritos malignos, com medo das maldições. Ah, eu vou para a igreja porque eu estou com medo. Né? Deus não trabalha com medo. Deus trabalha com temor, respeito. Né? No caso, hoje eu sou pastor. Mas eu sou pastor por quê? Por causa de medo de Deus? Não. Por causa do respeito que eu tenho por Deus e pela palavra que Jesus colocou dentro de mim. Né? Pela orientação que o Espírito Santo tem me dado. Então há um temor, há um respeito para com o nosso Deus. Então há uma diferença entre ter medo e temor, né? Ó, se eu não fizer isso vai lhe acontecer de ruim. Quer dizer, ah, não, deixa eu fazer, porque se eu não fizer aqui, olha, tem essa obrigação aqui para fazer, você vai para tal lugar, se eu não fizer, olha, você está perdido. Quer dizer, a pessoa faz com medo. Medo não é um sentimento bom, né? É um sentimento ruim. Mas quando você aprende a fazer as coisas para Deus com amor, com dedicação, com fé, porque você deseja estar junto de Deus, é outra coisa, né? Por isso hoje vamos estar ensinando sobre isso, sobre o temor e o respeito para com o Deus que nós cremos, né? No Deus a quem nós servimos. Por isso eu quero fazer a você um convite todo especial. Você aprender a não ter medo de Deus, mas temor, respeito, cuidado, né? O zelo pela palavra de Deus dentro do nosso ser, dentro do nosso coração, um zelo e um temor para com a palavra de Deus. Quando você aprende isso, você começa a ver que a sua vida começa a ser abençoada, né? Tudo para você começa a dar certo quando você passa a ter temor e respeito para com Deus, porque Deus não é vingativo, Deus não é mau, né? Deus é bom. Certa ocasião, um fariseu falou assim: bom mestre, o que farei para herdar a vida eterna? Ele falou: bom? Bom é Deus. Quer dizer, o próprio filho disse: bom, bom somente é Deus. Deus, ele é bom, pessoal. Deus não é vingativo, não é? Se as pessoas estão sofrendo, é porque as pessoas desobedeceram a Deus, a pessoa não quer dar ouvido à voz de Deus. Tá certo, amigo, amiga? Então essa é a nossa fé. Por isso hoje, quarta-feira, é um dia todo especial. Aqui na rua Coração de Jesus 280, bem ali ao lado da antiga delegacia, 3 da tarde, especialmente 7 da noite, tá bom? Eu estarei pessoalmente aí hoje em Croatá dos Martins às 18 horas e até 18h40, e de 7 horas em diante eu vou estar aí no Pires Ferreira. Atenção, Pires Ferreira e Croatá dos Martins. Venha hoje ouvir e aprender a palavra de Deus. Tá certo? Ah, pastor, eu moro um pouco longe, mas venha assim mesmo, amigo, venha assim mesmo, né? Quantas pessoas, quando tem festa numa cidade, elas saem de uma cidade, vai para outra cidade, às vezes até a pé, né? A escada, até sofrer alguma coisa em viagem, mas ela não perde as festas. Por que para Deus eu vou? Por que para adorar a Deus eu vou colocar dificuldade? Eu não vou. Hoje eu vou estar na casa de Deus, buscando a Ele, clamando a Ele, porque com certeza, amigo, Ele irá mudar a minha situação, porque o nosso Deus é assim. Por isso, eu convido você, mãe, traga seu filho hoje, traga seu esposo, sua esposa, né? Traga sua casa hoje para buscar Jesus. Bom, não é uma reunião longa, né? Não é uma reunião que fica 2 horas, reunião 3 horas. Não, é uma reunião que começa às 7 horas, estourando 7h15, 7h10. Já está acabando a reunião. Você vai ouvir a palavra, você vai honrar a Deus. Você vai ouvir a palavra. Vamos ali falar com o Pai, falar com o Espírito Santo, falar com Jesus, louvar a Deus. Sai para sua casa tranquilo, né? Abençoado. Tá certo, pessoal? Na Igreja Universal você não é obrigado a nada. Pastor, quanto é que eu tenho que pagar? Nada, meu amigo, nada. Você não tem que pagar nada. Deus não se compra, né? Bênção de Deus não se compra. Ah, pastor, quanto é uma cura? Quanto é o Espírito Santo? Não, meu amigo. Deus não se compra, não, meu amigo. Com Deus não tem esse negócio de fazer querer comprar a Deus, né? Não, Deus não é assim. Deus, você não pode exigir, não, Senhor, eu vou dar um dinheiro aqui e eu quero essa bênção. Não é assim que funciona, meu amigo. As bênçãos de Deus é pela fé. Com Deus não se faz barganha, né? Certo, pessoal? Não, pastor, eu sou um dizimista, eu vou dar aqui meu dízimo aqui, mas na frente eu quero receber. Não, não é assim. Tudo que nós fazemos para Deus é para louvar o nome dele. É para louvar e engrandecer ao nome dele. Tá certo, amigo? Então você não é obrigado a dar nada na igreja. Hoje, aqui em Herutaba, 3 da tarde, especialmente 7 da noite, Coração de Jesus 280, ali ao lado da antiga delegacia. Tá bom? E também Croatas Martins, aí bem no centro aí, temos também a Universal hoje. A partir de 18 horas, vamos estar buscando a Deus. E também Pires Ferreira, também a partir de 7 da noite, tá bom? Vamos a um testemunho, pessoal. Você vai ver agora um testemunho, um relato. Mas manda para cá o teu nome, pessoal, tá? Daqui a pouquinho, quando faltar 10 pro meu dia, teremos uma oração pela sua família, pela sua casa. Teremos hoje a oração do livramento. Manda para cá o seu nome e de onde você está falando, tá bom? Pastor, meu nome é fulano, eu tô aqui ouvindo aqui na cidade tal. Coloca aí. Pastor, eu tô aqui no bairro tal, põe o nome do seu bairro, o nome da sua mãe, seu nome, seu pai, seu irmão. Coloca aí que eu vou ler aqui no rádio, no ar, tá bom? E Deus vai te abençoar. Tá certo? Anota o telefone 9917-1040. Prefixo é 88 99-1040. 99-1040. É 9917, né? 9917-1040. 9917-1040, você manda para cá o teu nome pro WhatsApp para participar da oração, tá bom? Veja um testemunho de transformação. Você vê como Deus transforma a vida de uma pessoa. Esse jovem, ele estava perdido no vício, mas a mãe dele lutou por ele e resgatou ele desse mundo perdido. Escute o testemunho, daqui a pouquinho voltamos com vocês. Enquanto isso, manda para cá o teu nome, 9917-1040.
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2: A verdade é que muitos pais não fazem ideia do que realmente consomem quando estão diante de uma tela.
3: Minha mãe, ela perdeu 2 filhos no mesmo ano, ambos em decorrência de problemas com amizades.
4: O meu sofrimento, ele começou quando eu perdi meu primeiro filho. Ele andava com amigos, mal companhia, e foi assassinado. E aí, com 10 meses, certinho, veio a morte do segundo meu filho. Ele foi para a praia com amigos e lá morreu afogado. E o Lucas, eu queria proteger ele de uma tal maneira que eu achava que eu estava fazendo o melhor para ele. Só que eu estava isolando ele de tudo e de todos.
3: Ela começou a me super proteger. Eu fui aquele que a minha mãe colocou numa bolha, que a minha mãe mais zelou e que a minha mãe buscava me afastar desse mundo. Ela não queria que eu tivesse o mesmo destino que os meus irmãos. Ela sempre buscou cuidar de mim com todo zelo e com todo carinho, né? Ela trabalhava de domingo a domingo, de uma maneira muitas das vezes estressante, onde ela não tinha tempo. E por causa disso, eu comecei a ter que ficar sozinho.
4: Eu não deixava Lucas com amizade nenhuma. Aí comprei um celular para ele, para eu poder trabalhar tranquila. Eu falava, Lucas, tomou banho? Você vai para a escola? A sua comida está pronta? Quando você for, você me avisa. E aí foi isso, para isso que eu dei o celular para ele. Ele falou, mãe, compra um computador para mim, porque estava fazendo um cursinho, né? Eu comprei o computador e tudo que o Luca pedia, eu estava ali.
3: Só que foi um caminho que, assim, eu acabei me afundando muito. A verdade é que eu queria me conectar, né? Eu queria, de alguma maneira, ter amigos. De alguma maneira, colocar para fora aquilo que eu estava guardando, né? Eu não conseguia conversar com ninguém. Então, em busca disso, eu comecei no mundo dos animes. No começo, eu não tinha muito acesso, não entendia direito. Então, eu comecei com os animes, muitas das vezes, violentos, que envolviam toda a temática de terror. No começo, foi um episódio. Mas depois eu comecei a assistir 2, 3, 4, 5 episódios por dia. E meus dias eram esses. Era simplesmente maratonando animes. Eu passava horas em jogos, então não apenas isso. Em dado momento eu comecei a me envolver em comunidades de enigmas, comunidades que abordavam temáticas de creepypastas. E essa era a minha vida. Chegou um momento onde eu não vivia mais a vida real, mas eu sentia a emoção dos personagens. Eu vivia a base de jogos, eu vivia a base dos animes, tudo que injetasse emoção dentro de mim. E depois eu fui afunilando e me aprofundando. Eu cheguei nos animes com temáticas ainda mais sexualizadas, que já é uma vertente da pornografia no mundo dos animes, até que eu de fato cheguei na pornografia. E com 11 anos de idade, eu me deparei com um adolescente viciado em animes, viciado em pornografia, alguém que não saía mais do quarto e alguém cuja vida era dentro de um cômodo com vários pratos ao redor da cama, vários copos sujos.
4: Na verdade, como eu não, assim, eu era um desenho do japonesinho, então eu não estava nem entendendo. Para mim, eu achava que ele estava lendo uma coisa assim, para se divertir, sabe? Não pensei que ia chegar a esse ponto.
2: O que parecia entretenimento escondia um caminho perigoso. Aos poucos, ele foi sendo exposto e atraído por conteúdos extremos, influenciando a sua forma de pensar.
3: Eu comecei a entrar em comunidades, em determinadas plataformas. Por exemplo, eu acompanhava muitos influenciadores da área da reflexão e da área da opinião. Então, sempre alguém que estava sempre por dentro de tudo que é informação da internet.
5: Qual o lado obscuro que os pais não fazem ideia que as crianças, adolescentes e jovens vivem?
3: É uma verdadeira sociedade dentro dessas comunidades. De uma coisa eu tenho certeza: se hoje eu não estivesse aqui, certamente ou estaria morto ou estaria numa fundação casa. Porque é justamente no mundo virtual onde a gente aprende a planejar. Foram justamente nessas comunidades onde eu conheci muita gente. Gente que, desde pessoas com diversas ideologias, né, muitas das quais defendiam a violência, né? Então começa todo um tipo de corrupção dentro da mente. Você tem a oportunidade de falar aquilo que você não pode falar para os seus pais, que você não pode falar às vezes para os seus professores ou para pessoas à sua volta. E naquele momento tudo isso é muito atiçado. E dentro de mim só ia crescendo uma raiva.
4: Aí foi que eu falei, isso não é normal, não é mais estudo não. Aí foi que aquilo começou no meu juízo, disse, não, então alguma coisa está acontecendo com o Lucas.
3: Quando a minha mãe, ela fala, Lucas, vai tomar um sol, né? Ela fez com que eu pegasse uma cadeira, fosse pro quintal e ficasse ali parado por no mínimo 5 minutos durante, assim, todo dia, né? Quando ela fez isso, eu começava a ter abstinência. Eu não conseguia ficar longe das telas. E se eu estava sem o meu celular, eu começava a entrar em pânico, em total desespero, porque começou a se tornar uma necessidade para mim.
4: Até que um dia eu falei, Lucas, foi um sábado, eu quero fazer uma faxina no teu quarto, uma limpeza. Ele falou, não, mãe, não é para fazer limpeza no meu quarto tá limpo. E foi aí que eu falei, não, eu vou fazer sim. Aí eu empurrei a porta, o quarto dele tava um cemitério. Que eu puxei a cama, passei a cama para limpar, tava um formigueiro de todo tamanho debaixo da cama.
3: Eu fui perdendo totalmente a minha identidade. Eu tava tentando preencher aquela dor dentro de mim. Dor que só existia ali, porque eu já não sentia mais, de certa forma, dor física. Eu dentro de um quarto, apodrecendo, fedendo, eu não conseguia mais nem sequer sentir o cheiro à minha volta. Eu cheguei ao cúmulo de passar 30 dias sem tomar banho, um mês sem tomar banho. Eu cheguei ao ponto de passar 3 meses sem cortar o cabelo, porque para mim nada mais fazia sentido. Eu não tinha mais motivos para estar vivo.
6: O fato de Lucas ter crescido nos caminhos da fé e de sua mãe o ter isolado do mundo não o impediu de ser atingido pela depressão. O que fez ela tomar uma decisão?
3: Eu sabia tudo da Bíblia. Eu que me perguntasse, eu dominava. Conhecia XDIBI e tudo. Só que aquele não era o meu mundo. Né? Eu chegava na igreja e eu já estava ali pensando em o que, que eu ia fazer quando eu chegasse em casa. Totalmente desconecto daquele ambiente.
4: Aí foi que eu me ajoelhei e fiz uma oração a Deus. Eu disse, Deus, eu não vou aceitar isso. Eu queria uma mudança do meu filho, porque eu não estava sabendo. Eu falei, Deus, me dá sabedoria. Que eu dei tudo o que ele queria e não dei tudo o que ele precisava. Eu estou querendo fazer o melhor para meu filho, mas eu não estou fazendo. Foi quando eu reconheci que eu precisava ir para o altar. E aí eu me lancei, fiz o voto. Eu entreguei a Deus o meu medo. Entreguei a Deus a minha confiança. Né? Entreguei o meu filho nas mãos de Deus. E foi que entrou aquela alegria dentro de mim. Aquela certeza. E foi quando eu cheguei, bati na porta. E ele falou, o que é, mãe? Quer falar o que comigo?
3: Depois de muita insistência da minha mãe, depois de ela ficar muito em cima de mim, eu fui com ela. E eu me lembro que, assim, acabou aquela reunião e eu tinha ficado sozinho. E o que mais me marcou foi que um obreiro do FTU, um dos conselheiros, ele foi conversar comigo. Não ironicamente, aquele obreiro começou a conversar comigo sobre tudo que eu gostava. Ele me trouxe pra perto. Eu que me senti excluído do mundo, pela primeira vez eu estava sendo incluído em algum lugar. E eu comecei a querer ir pro FTU. Eu comecei a ter esse desejo. E de pouco em pouco, toda aquela fissura, todo aquele desejo que eu tinha de estar nas telas, foi passando e sumindo, né? Mas o vício na pornografia continuava. Foi quando eu tomei a decisão de me entregar para o Senhor Jesus de fato e de verdade. Eu comecei a me libertar. Eu comecei a participar do encontro com os adolescentes. E eu comecei a me limpar de tudo isso. Eu comecei a sofrer uma higienização na minha mente.
4: Aí eu vi que meu filho começou a mudar. Dia após dia estava mudando.
3: Foi quando eu tomei a melhor decisão da minha vida. Eu decidi que eu estaria disposto a abrir mão de qualquer coisa para receber o Espírito Santo. Eu entendi que eu era vazio. Foi quando chegou a fogueira santa do Val de Jaboque, a fogueira santa da troca de espírito. E eu comecei a colocar Deus como propósito da minha vida. No dia que eu subi no altar, eu entreguei tudo. Eu deixei o Lucas que via pornografia, o Lucas que era viciado em animes, em jogos, o Lucas tímido, o Lucas depressivo, o Lucas ansioso. Eu deixei toda aquela coleção, né? Eu deixei tudo aquilo que eu era. Mas mesmo eu me entregando, mesmo eu me derramando, eu correndo atrás, eu não recebi o Espírito Santo. Foi quando eu fiz uma oração. Senhor Jesus, por favor me mostra o que está faltando que eu entregue ou o que está faltando eu ser para receber o teu Espírito. Foi quando, naquele exato momento, eu recebi uma notificação. E era um vídeo do Bispo Renato falando, né? Que a idolatria não era sobre você ter uma imagem na parede, mas que a idolatria, na verdade, era você amar algo acima de Deus.
7: A idolatria, ela não começa no altar de um ídolo, começa no coração da pessoa. Você pode até amar a Deus, você pode frequentar a igreja, e mesmo assim ser controlado por algo que não é Deus.
3: Honestamente, eu fechei aquele vídeo, eu falei com Deus, meu Deus, eu não tô entendendo. Foi quando eu olhei pro celular e eu vi que até o wallpaper do meu celular era do personagem que eu mais amava. Porque eu vi que eu idolatrava os animes e eu entendi o que me faltava, que era justamente entregar o meu amor por aquilo. Foi quando eu tomei essa decisão de abandonar. E foi ali, orando para ir dormir, que eu comecei a conversar com Deus. E ali eu me derramei. E eu me entreguei até a última gota. E dali eu tinha certeza de uma coisa. Ou Deus descia na terra ou eu subia para o céu, mas dali eu não ia sair sem o Espírito Santo, porque eu não aceitava mais aquilo. Eu fui sincero com Deus. Sinceramente, Senhor Jesus, eu não sei viver sem o Senhor. Eu estou cansado, Senhor Jesus, de simplesmente estar aqui. Eu quero conhecer o Senhor. Eu busquei a minha vida toda sentir algo, mas quando eu recebi o Espírito Santo, Eu não senti nada. Eu simplesmente tinha certeza. Eu simplesmente tinha paz. E naquele momento eu tinha sido completo. Mas de uma maneira que eu nunca imaginei. O Lucas tímido, que não falava nada, hoje eu falo até pelos cotovelos. Hoje eu não estou mais na FTU, eu fui graduado, hoje estou na FJU. E hoje eu busco ajudar outras pessoas da mesma maneira como eu fui ajudado.
4: A importância do Espírito Santo é tudo na vida do Lucas. Foi uma mudança ali na vida dele. Mudou tudo.
3: O que eu mais quero te falar é que eu realmente te amo. Eu agradeço demais a senhora. A verdade é que se naquele momento que a senhora viu a minha situação, se a senhora não tivesse corrido atrás, talvez hoje eu já não estaria aqui. A senhora se deixou ser usada por Deus. Porque mesmo diante dos problemas, das diversidades, mas a senhora fala isso e aqui para Deus. E é isso que eu mais admiro na senhora.
4: Ai, amém.

Muito bem, estamos de volta. Vamos se preparar para a oração, mas antes, nome aqui de pessoas que ligaram para cá, mandaram o nome para a oração. Deixa eu ver a primeira pessoa aqui. Bom dia, Pastor Marcos. Que Deus abençoe a todos. A oração para o nosso amigo Antônio do Pires Ferreira. Vamos orar por ele. Também a nossa amiga Rosilene. Bom dia, Pastor Marcos. Bota o nome do esposo em oração, certo? Contra o olho grande, contra a inveja, todo mal, toda maldade. Ok, tá? Vamos lá, Rosilene. Vamos orar para repreender o mal em nome de Jesus Cristo. Ora, Deus abençoe, tá? Deixa eu ver aqui, então orar pela família, orar pela sua casa, Deus amarrar todo e qualquer mal, tá bom? Nossa amiga Rosilene também pede oração aí por nós, pela sua casa. Também a minha amiga Maria de Fátima, que pede a oração pela sua saúde, né? Pela sua casa, pela sua família. A nossa amiga Maria de Fátima também que pede oração aí, para que Deus possa também abençoar a sua vida, tá certo? Vamos orar forte, tá? Você que não conseguiu ligar também, não se preocupe não, tá bom? Vamos fazer o clamor de oração, vamos pedir a Deus, vamos determinar, porque para o nosso Deus tudo é possível para aquele que crê. Vamos uma canção, pega aí um copo com água, se prepare, porque depois dessa canção vamos já voltar diretamente com a oração da fé. Se prepara aí.

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Senhor nosso Deus e Senhor nosso Pai, através da fé nós estamos aqui diante do Senhor, meu Deus, invocando o Deus Criador do céu e da terra, meu Pai. E com esta fé, através do Teu Filho amado, Senhor Jesus Cristo, nós determinamos, buscamos agora a vitória, meu Deus. Ordenamos que essa enfermidade, doença, caia por terra. Como está escrito, meu Pai, na Tua palavra, que todo poder e autoridade está no Teu nome, Jesus Cristo. E é nessa autoridade que nós damos uma ordem para que esta doença, para que esta enfermidade desapareça do corpo desta pessoa. Assim como o Senhor Jesus Cristo curou o paralítico, fez o cego enxergar, ressuscitou o morto, é o Senhor que nós dirigimos a nossa oração, porque o Senhor está vivo, o Senhor não está morto, o Senhor está vivo, poderoso. E invocamos agora o Teu nome, Jesus Cristo, para que através da fé essa pessoa receba cura, receba a libertação, receba a vitória, que essa pessoa possa agora, meu Deus, sair dessa situação que ela está passando, meu Pai. Essa pessoa que já bateu em tantas portas, meu Deus, e ela não sabe mais aonde recorrer, porque somente o Senhor quem pode agir agora, meu Deus, porque há situação que somente o Senhor quem pode agir, meu Deus. Eu te peço agora, visita esta casa, tira, meu Pai, dessa casa toda inveja, todo olho grande, arranca, meu Pai, dessa casa toda obra maligna, todo espírito de enfermidade, doenças, problemas, e que através da fé o Senhor Jesus Cristo visite agora esta casa, ó Deus, e que seja quebrado e arrancado todas as obras do mal, meu Deus. Como servo do Senhor, eu declaro agora essa casa abençoada, eu declaro essa pessoa curada, livre dessa enfermidade, livre desse mal, meu Deus, pois é isso que nós, assim, meu Pai, determinamos, que essa pessoa receba agora a cura, receba agora a vitória, meu Deus. Eu oro por todos, meu Pai, que a Tua bênção também chegue nessa rádio, ó Pai, que a presença do Senhor Jesus Cristo nessa rádio também possa abençoar, meu Pai, todos que trabalham nessa rádio também sejam honrados e abençoados pelo Senhor, meu Deus. Deus, obrigado por esse momento, por estarmos aqui na Tua presença. Abençoe, meu Pai, esta água, que essa água seja consagrada ao Senhor para abençoar esta pessoa, meu Pai. Entregamos tudo, meu Pai, nas Tuas mãos, e queremos, meu Pai, Te e agradecer e Te louvar por tudo que o Senhor tem feito na nossa vida, meu Deus, e ainda vai fazer. Eu entrego nas Tuas mãos e abençoo a todos em nome do Pai, Filho e do Espírito Santo. E você que crê, de que assim seja, toma agora a água com fé, beba com fé essa água agora, receba cura, vitória e libertação em nome de Jesus Cristo. Amigo, amiga, Deus é grande, Deus é poderoso. Não esqueça, tá? Busca a Deus, amigo, na sua casa aí. Ore, fale com o Espírito Santo, fale com Jesus, tá bom? Aí onde você mora, tem um universal perto da sua casa, vá lá hoje, tá bom? Hoje aqui em Herutaba, Rua Coração de Jesus 280, tá bom? E Deus com certeza vai te abençoar. Rapidinho aqui, temos aqui nome de mais pessoas que eu acho que eu não falei aqui. Deixa eu ver aqui, rapaz, nome de pessoas que eu acho que eu não falei. O nosso amigo Roberto Bino, né? Bom dia, pastor, que todos estão na sintonia desse programa abençoado, né? Bom dia, pastor, que todos estão na sintonia. Pastor Marco, que Deus continue abençoando o Senhor. Amém. O nosso amigo Roberto Bino também. Deixa eu ver aqui. Rita Benta, né? Rita Bento, é isso mesmo? Aí dos Angicos do Meio, agradecendo pelo programa. Que o Senhor seja uma bênção. Amém, tá? A nossa amiga aí. É a nossa amiga Rita, né? Tá certo? Que Deus abençoe também. Fica na fé. Amanhã vamos estar aqui de volta nessa programação de 11 ao meio-dia. Amanhã é o grande dia da família. Tá certo? Jesus abençoe a todos. Um forte abraço. Deus abençoe também o nosso amigo Greg, que está aqui na rádio também. Deus abençoe a vida dele, o homem de Deus. Vamos uma canção final. E amanhã nós estaremos de volta com esta programação. Fiquem todos com Deus. Até amanhã. Até a próxima. Deus abençoe a sua vida.

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meus amigos, olá, minhas amigas, uma ótima tarde para vocês. Estamos juntinho novamente. Uma ótima tarde a cada um de vocês, uma ótima quarta-feira, 29 de julho. O mês está findando, hein? Abraçando a turma boa, sintonizado com a gente, obrigado pela preferência na sintonia. Vamos ficar juntinho até as 16 horas tocando o seu sucesso favorito. Liga, participa, interage com a gente. 999-17-1040. Fala comigo, bebê. Diz de onde está ouvindo a programação da 98. Qual é o nome da sua cidade que está ligadinho com a gente? Fique à vontade. Acompanhe a programação Antena 98 até as 16 horas, juntinho com você. Vai ter notícia, vai ter informação, vai ter plantão de notícias, flash de notícias pra você. E muita coisa boa vai rolar. Eu sou Renato Santos, fico com você até as 16 horas, diretamente de Heriutaba, no Ceará. Já está no ar Antena 98. Findando o mês, findando aí o fim, hoje é o último dia das quadrilhas, né? Vamos de quadrilha, Canários do Reino pra você, no Lume da Fogueira. 13 horas e 12 minutos, uma ótima tarde.

0: Olha, nessa seleção musical você acompanhou aí Canários do Reino no Lume da Fogueira. Em seguida, Clecinha, O Garçom. Forró Sem Preconceito, Chama no Grau. Mastruz com Leite, Chupando Gelo. Grupo Ahá, Thank You Me. E Banda Encantos, Quem Manda em Mim. É nada, rapaz, é a mulher.
1: Banda Encantos.
0: 999-17-1040, você interage com a gente, participa na programação Antena 98 desta quarta-feira gostosa, 29 de julho. O mês está acabando. 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

A hora certa para você, 13 horas e 34 minutos, 13 e 34. 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

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Olha, deixa eu mandar aqui um alôzinho, a turma boa ligada com a gente, mandar aqui um alôzinho para o nosso amigo da Chaga Moranguinho, tá sempre acompanhando a nossa programação. Mandar um alôzinho também para o nosso amigo Romário, a Célia Vieira, o Chiquinho Gato, comedorzão de galinha cozida. Aumenta o som do rádio. O mesmo está solicitando Roberto, Carlos e Pablo. Toca agora na sequência, tá? A nossa amiga Cleide Bastos também está ligada com a gente, está solicitando Pablo, né? Só que a dela é outra música, né? Vamos procurar aqui e ver se nós toca na sequência musical. Também quem está ligadinho com a gente, se balançando, meu amigo, até lá em cima, até lá no alto. Lá na Casa do Sossego está o nosso amigo Jorge Padeiro, o original. O mesmo tá ligado na programação. Tá mandando aí um alôzinho para o Manuel lá em 85 dos Agapes. Cadê o Jirimu, Manuel? Pode trazer de leite um Jirimu caboclo, do jeito que vier, tá é bom. E o nosso amigo Jorge Padeiro está solicitando aí, é o Melô do Bode, né? Vieira e seu conjunto, toca na sequência. Fica plugado, hein? Alô, Cagesse, libera água aí para a rua Rita Martins, ali no bairro Barro Vermelho, a turma boa tá precisando de água. Alô, Cagesse, libera água aí para a rua Rita Martins, no bairro Barro Vermelho. Tá precisando de água lá, no calor desse, meu amigo, tem que tá tomando banho direto. Lá na Nova Betânia, mandar um alôzinho ao meu amigo Salles, tá sempre ligado com a gente. A Antônia de Maria, sempre na sintonia. É todo mundo já se manifestando aqui, já mandando aqui o seu áudio, pedindo seu sucesso. A gente toca sempre na sequência. A gente procura no PC e toca. Vamos lá, vamos de música boa. Lembrando que daqui a pouquinho tem os nossos aniversariantes do dia, tem também aí os nossos apoios culturais que apoiam a nossa programação. Muita coisa boa vai rolar nesse Antena 98 dessa quarta-feira gostosa, hein? 13 horas e 41 minutos, uma ótima tarde!

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2: 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Na gostosa de se ouvir, a boa musicalidade ao som de Pablo. Música boa, viu? Viva a voz. Daqui a pouquinho tem mais sucesso do Pablo pra você. Fica ligado na programação. Isso aí foi indicação do nosso amigo da Chaga Moranguinho, lá na Vila Nova, sintonizado com a gente, com toda a turma. Olha, na notícia de hoje para você, a gente já falou desse assunto, né, um dia desse aí, sobre aqueles telões, né, que era para exibir algo, o hacker, né, conseguiu invadir e começou a passar filmes pornográficos. Então vamos lá. Hacker que invadiu telões de praça para exibir vídeos pornográficos no Ceará é identificado pela polícia. Rapaz, a polícia acha, não tem como. Vamos lá, vamos com as notícias para você ficar muito bem informado e saber o que está acontecendo no Brasil e no mundo. Um homem suspeito de hackear os telões instalados na praça de Ubajara, no interior do Ceará, e exibir vídeos pornográficos no equipamento foi identificado pela Polícia Civil nesta terça-feira, dia 28, após investigações da Delegacia Municipal de Ubajara. O ataque hacker ocorreu no dia 21 de julho, quando os telões do município passaram a exibir o conteúdo pornográfico para as pessoas que se divertiam na praça. Na ocasião, a prefeitura desligou os equipamentos e denunciou o caso à polícia. Então tá aí, já foi encontrado, né, o suspeito, ninguém pode acusar, é o suspeito de ter hackeado aí os telões instalados na praça de Ubajara. Mais notícias, mais informações, você acompanha sempre na nossa programação. Fica ligado com a gente. E a musicalidade rola solta. Essa aqui vai para o nosso amigo Jorge Padeiro, o original. Tá ligado com a gente lá na Casa do Sossego, tá acompanhando a programação. Toca o melhor da musicalidade. São exatamente 13 horas e 53 minutos. 13h53, detona.
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0: A Defesa Civil do Rio Grande do Sul atualizou nesta quarta-feira os alertas vermelho para riscos de inundação dos rios Caí, Taquari, Sinos e Uruguai. Desde a semana passada, o estado vem sofrendo as consequências das chuvas que atingem todo o território gaúcho. Pelo menos 15 estradas estaduais estão bloqueadas e mais de 40 mil clientes das concessionárias de energia elétrica seguem sem luz. Além das chuvas, também houve um tornado na noite de terça-feira que atingiu 3 cidades do noroeste gaúcho. Outros municípios sofreram com a queda de granizo, que danificou diversas residências particulares e prédios públicos. 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

0: Guaxinim do forró. Forró do Guaxinim. 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Olha, nessa seleção musical bem animada, você acompanhou aí Lourinho Vaqueiro, Calcinha de Renda Amarela, Roberto Carlos, o Taxista, uma boa recordação de 1994. É a indicação do nosso amigo da Chaga Moranguinho. E cadê o Chiquinho Gato com medozão de galinha cozida? Acompanhamos também Pablo, Viva Voz. Vieira e seu conjunto com o Melô do Bode vai para o nosso amigo Jorge Padeiro, o original. Tá lá na Vila Campos ligado com a gente. Mandou até o Bode aqui, né? Maria Cisa, Alímpio Martins, Tira a Calcinha.
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0: E Guaxinins do forró, forró do Guaxinim. Passou a noite e não amansou o Guaxinim, meu amigo. Achando que o tecladista tá pegando é nada, viu?
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0: Dá mais tempo não, então vamos para um rápido apoio e já retorno com vocês, aguarda.
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Estamos de volta na programação Antena 98. Nesse ritmo gostoso. A hora certa para vocês, 14 horas e 17 minutos, 14:17.

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Fica ligado com a gente até às 16 horas, tocando.

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Olha, deixa eu mandar aqui um alôzinho bem rapidinho aqui para a dona Luzinete, está sintonizado com a gente, está solicitando a boa música, o som de Eduardo Costa. Música, como é o nome da música? Saudade, não é isso? Toca na sequência. Mandar um alôzinho também para a Antônia de Maria, lá em, na Nova Betânia, tá ligado com a gente, está solicitando Damares, Sabor de Mel. Toca na sequência. Mandar aqui um alôzinho, meu amigo Edivar de Castro, sempre sintonizado na 98, lá na oficina de ventiladores, tá sempre acompanhando a gente, obrigado, querido, tá sempre na sintonia. Um alôzinho também a nossa amiga Cleide Bastos, está solicitando a boa música com Pablo agora, no bairro Barro Vermelho, sintonizado com a gente, obrigado pela preferência. Alô, Cagesse, libera água aí pra rua Rita Martins, todo mundo tá precisando de água, hein? Dá uma liberada na água lá e deixa encher até derramar. Depois, aí você desliga, né? Deixa o pessoal se satisfazer com a água, encher tudo. Alô, Cagesse, libera água aí pra rua Rita Martins. Deixa eu mandar também aqui um alôzinho ao meu amigo da Chaga. O da Chaga tá ligado na programação, está solicitando aí a boa música. Deixa eu ver aqui onde é que tá. A boa música, o som de Zé Vaqueiro, não é isso? Tá oferecendo para sua madrinha Arlene e para a Clécia. Aqui você pede seu sucesso, a gente procura no PC. Encontrou? Toca pra vocês. 14 horas e 24 minutos. Uma ótima tarde.

Ao som de Zé Vaqueiro, música boa para você que acompanha a programação da 98. Olha, deixa eu mandar aqui um alôzinho aqui para a Nenê Abreu, lá em Amanaiara, tá solicitando o Pablo, vai tocar agora Pablo para ela, vai tocar também para a nossa amiga Cleide Bastos, né? Também vai ouvir Pablo. E a próxima sequência também vamos dedicar aqui para a Ana Souza, que está oferecendo a próxima música para suas filhas, Alana e Mariana. Essa turma boa lá no loteamento Salles Paiva, lá no, na rua João Timbó, né? Lá os vizinhos do Renato Santos. Mandar um alôzinho também ao nosso amigo Chico Gata, a Dona Socorro. Todo mundo ligado com a gente agradece aí a preferência de cada um de vocês, tá? Deixa eu ver, tem mais gente aqui? Tem mais? Acabou? Então pronto, então vamos lá, vamos com a boa música para você que acompanha com a gente. Mandar um alôzinho ao seu Zé Carlos, lá na Nova Betânia, também está sintonizado com a gente, está acompanhando a programação. Valeu, querido!

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0: bom a gente ouvir uma casquinha assim, né, Raul? Banda Garota Safada, Mente Mentirosa. Olha, nessa seleção musical você acompanhou Zé Vaqueiro como num filme. Essa é a indicação do nosso amigo da Chaga, tá certo? Especialmente aí para a sua madrinha Arlene e para a Clécia. Em seguida, Pablo, Agora. Essa é a indicação da nona Neném Abreu, lá para a Manayara, também para a Cleide Bastos e para a Ana Souza, oferecendo aí para suas filhas, né, a Alana e a Mariana, e também para os seus pais, nosso amigo Chico Gato e a Dona Socorro. Edivar de Castro, Amor Safadinho é boa demais. Damares, Sabor de Mel, indicação aí da Antônia de Maria, lá na Nova Betânia, o nosso amigo Salles. O forró que marcou gerações. Eduardo Costa, Saudade, indicação aí da Dona Luzinete, sintonizado com a gente. Tá chegando aí o momento dos nossos aniversariantes. Você já mandou seu nome pra cá? Vamos lá para os nossos aniversariantes de hoje?
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0: 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Renato Santos lhe faz companhia até às 16 horas. Lembrando que logo após a Antena 98, você acompanha o melhor do forró no Forrozão da 98. Tocando suas melhores, tem também o momento da viola, só coisa boa de primeira pra você. Olha, já mandou o nome pra cá? Nome completo, a data do seu nascimento, o local onde você mora, só isso. Precisa de mais nada. Renato, precisa da identidade, CPF? De jeito maneira, pelo amor de Deus, não faça isso, tá? Manda só o nome completo, a data de nascimento, o local onde você mora. Ah, Renato, tô trabalhando, tô sem tempo de ir aí na emissora. Como é que a gente faz? Manda pelo telefone, via WhatsApp. O WhatsApp é para isso, né? 999-17-1040, aonde você manda sua mensagem de áudio, né? Falando aí a data, né? O dia, a data, o ano, aonde você mora. Ou então você pode mandar uma mensagem de texto também. Fique à vontade, tá bom? O que a gente pede é só que você mude, quando mudar o mudar de endereço, né? Mudar para outra rua, outro bairro, dá uma ligadinha para cá só para a gente atualizar o seu cadastro, ficar tudo legalzinho, tá bom? Vamos lá para os nossos aniversariantes de hoje, desta quarta-feira gostosa, 29 de julho.

Parabéns aos nossos aniversariantes de hoje, no dia 29 de julho. Gisele Souza, em Guaraciaba do Norte. Parabéns para você, minha querida. Parabéns também para o Francisco Denilson Lopes, lá na Vila Nova. Parabéns para o Denilson. E parabéns para o Oswaldo Taylor. Tá certo? Taylor, na rua Pedro Rodrigues. Parabéns para o Oswaldo Taylor. Parabéns aí aos nossos três aniversariantes de hoje. Muita saúde, felicidades e que essa data venha se repetir muitas e muitas vezes. É o que desejo o amigo Renato Santos e todos da equipe da 98 FM. Parabéns para vocês.

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1: A hora certa para você são 14 horas e 52 minutos. 14h52. Lembrando que daqui a pouquinho você tem plantão de notícias da 98 e flash de notícia, a notícia quentinha da hora chegando para você. Deixa eu mandar aqui um alôzinho à dona Marlene lá em Amanaiara, seu Francisco Camelo, tá todo mundo ligado com a gente. Vamos curtir aqui uma boa música com João Paulo, Sou Nordestino, música bonita, pra gente que tá sempre acompanhando a programação da 98, tem que escutar o que é melhor, né? E a gente toca o que você gosta de ouvir. São 14 horas e 52 minutos. Uma ótima tarde.

João Paulo, sou nordestino. A próxima sequência vai diretamente para o nosso amigo Mariano em Vila Campos. Valéria Alves e DJ Ediel. Mentira estampada na cara, toca na sequência.

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1: Luísa Ramos.
2: Paris, quarta-feira, 29 de julho de 2026. Os ataques no Oriente Médio foram retomados hoje após uma trégua de vários dias. Os Estados Unidos anunciaram ter interceptado mísseis iranianos e realizado ataques conjuntos com a Arábia Saudita contra milícias pró-Irã no Iraque. Horas após uma reunião entre o presidente Donald Trump e o primeiro-ministro israelense Benjamin Netanyahu, que demonstraram uma frente unida contra o Irã. Esses novos bombardeios mataram até agora pelo menos 20 integrantes do Ashad al-Shaabi, coalizão de ex-paramilitares ligadas às forças de segurança do Iraque, que reúne grupos pró-Irã. No encontro entre Netanyahu e Trump, em Washington, na terça, os líderes reafirmaram um compromisso conjunto de Israel e dos Estados Unidos de impedir que o regime iraniano obtenha armas nucleares. Subiu para pelo menos 18 o número de mortos após o terremoto de magnitude 7.1 que atingiu o sudoeste do Japão na terça-feira. As autoridades confirmaram nesta quarta a morte de mais 5 trabalhadores em uma fábrica de papel na cidade de Aichi-shuiro, onde uma chaminé desabou durante o tremor. Outras 4 pessoas continuam desaparecidas no local. Equipes de resgate também seguem procurando sobreviventes sob os escombros de um shopping center que desabou na província de Kumamoto. O terremoto provocou também incêndios, danos em estradas e cerca de 9 mil pessoas estão desabrigadas. Diante da multiplicação dos incêndios, a União Europeia defende mais investimentos em prevenção em um contexto de mudanças climáticas, segundo a comissária europeia responsável pela gestão de crises, Adja Labibi. Na França, os grandes incêndios na região de Bordeaux permanecem estabilizados, mas a volta da onda de calor intenso, com temperaturas de até 41 graus e dos ventos fortes, aumenta o risco de novos focos. O fogo já devastou 42 mil hectares na região. Já na Espanha, as autoridades também mantêm a vigilância diante da chegada da nova onda de calor. Apesar disso, milhares de moradores já tiveram autorização para retornar para casa após os incêndios nas regiões de Madrid e Ávila, que consumiram cerca de 77 mil hectares. Outro incêndio na Grécia, na ilha turística de Paros, no Mar Egeu, mobiliza bombeiros e diversas localidades foram evacuadas de forma preventiva. Da Rádio França Internacional para a agência Rádio Web, de Paris, Luísa Ramos.
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1: A hora certa pra você, 15 horas e 12 minutos, 15 e 12. Olha, nessa seleção musical você acompanhou só as melhores, tá? Pra você que acompanha a programação. Olha, você acompanhou aí João Paulo

0: Em seguida acompanhou aí também Valéria Alves e DJ Ediel, Mentira Estampada na Cara. É indicação do nosso amigo Mariano em Vila Campos. Bruce Santos, Homem Safado. Caviar com Rapadura, Calcinha Tá no Chão. E Guilherme Benuto, Filho da Mãe. Olha, a gente vai agora para o nosso flash de notícia e em seguida você acompanha um rápido apoio. Já já retorno com vocês.
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0: Olha, na gostosa de se ouvir, você fica sempre com a boa notícia, a boa musicalidade e a companhia do amigo Renato Sanz até as 16 horas, tá certo? Olha, a mulher finge ter sido assaltada para ficar com 8 mil reais do pai. Isso aconteceu no interior do Ceará. Vamos lá, vamos com as notícias para você saber o que está acontecendo. Olha, uma mulher de 28 anos, vê o que está acontecendo. Olha, uma mulher de 28 anos fingiu ter sido assaltada para ficar com uma quantia de 8 mil reais.

0: policiais atenderam a ocorrência de suposto roubo no centro. A mulher, que não teve a identidade divulgada pelas autoridades, disse que foi vítima de um assalto logo após realizar um saque bancário. Ela afirmou que o suposto assaltante teria levado o dinheiro no valor de R$8.000 que estava com ela. Mais notícias, mais informações, você acompanha na nossa programação. Fica ligadinho com a gente, hein? A pessoa querer extorquir, né, tirar dinheiro do próprio pai, fingir que teve aí foi assaltada. Mais notícias, você acompanha com a gente aqui na programação da 98. Vamos para um rápido apoio e já retorno com vocês. Aguardem.
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0: 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Agradecemos a presença de todos.
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hora certa para você, são 15 horas e 24 minutos, 15 e 24. Olha, você acompanhou aí um rápido apoio cultural. 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

Olha, mandar aí um alôzinho ao nosso amigo Edivar de Castro, lá na oficina de ventiladores, ali na rua São José, tá lá ouvindo a nossa programação. Obrigado pela preferência. Lembrando que daqui a pouquinho tem Forrozão da 98, você não pode perder. O melhor do forró toca aqui pra você. E por falar em forró, tem um forrozinho muito gostoso pra gente curtir. Calcinha Preta, liga pra mim. 15 horas e 28 minutos, uma ótima tarde.

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2: Na gostosa de se ouvir, tem a notícia, a informação, a nossa última de hoje da programação Antena 98 desta quarta-feira gostosa. Olha só, deixa eu só dar uma olhadinha aqui, pronto. Dia dos Pais deve movimentar 292 milhões no comércio de Fortaleza, diz o Fé Comércio. Vamos lá, vamos com as notícias para você saber o que, que está acontecendo. Olha, o Dia dos Pais, que será comemorado este ano, no dia 9 de agosto, deve movimentar 292 milhões no comércio de Fortaleza. Segundo a pesquisa de intenção de compras para o Dia dos Pais de 2026, realizada pela Fé Comércio Ceará, por meio de um Instituto de Pesquisa e Desenvolvimento do Ceará. Esse número representa um crescimento de 7% nas vendas na comparação do ano passado, que foi 272 milhões. A estimativa da Fé Comércio é de que aproximadamente 846 mil consumidores realizem aí as compras para a data comemorativa na capital cearense. Olha, uma observação que eu estou fazendo aqui. Olha, agora que estão falando no Dia dos Pais, né? Ou seja, daqui a 11 dias será o Dia dos Pais. Estão começando a falar agora, questão do comércio. Mas quando é Dia das Mães, né? Sem preconceito. Olha, a gente começa a falar de 2 meses em diante. 2 meses em diante já está falando Dia das Mães, mamãe para lá, mamãe para cá. Tem também, apesar que merece, né? Merece. Apesar que o Dia dos Pais é com 11 dias só. Mais notícias, mais informações, você acompanha na programação. Vamos para o nosso último apoio cultural e já retorno com vocês. Aguardem.
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8: 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Fica plugado com a gente. 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
8: Hora certa para você, 15 horas e 51 minutos, 15h51. A gente acompanhou aí o nosso último apoio cultural da programação de hoje. E a gente vai finalizando por aqui. Agradecemos a todos que ligaram, participaram, ficaram com a gente até o exato momento. Muito obrigado na preferência. Daqui a pouquinho tem Forrozão da 98, você não pode perder. Tchau, pessoal. Até amanhã, se Deus assim nos permitir. Tchau, tchau.

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Olha, boa tarde, meu compadre, boa tarde, minha compadre. A partir de agora, tá entrando no ar pela sua rádio, a grande FM de Heriotaba. Programa Forrozão da 98. Olha no comando desse amigo Vaviano, na sonoplastia do dia. Sonoplastia do mês, né? Queremos ficar com você até as 7 da noite, trazendo forró, coisa bonita, coisa boa pra você de casa, ligado conosco nesse horário. Compadre, vem a sua rádio, a grande FM de Heriotaba, o empreendimento do meu querido amigo José Coelho, a direção por conta de Ataíde Furtado e eu e Ivan Viana com você, até às 7 da noite, trazendo o bom do forró. Deixa eu abraçar meus amigos internautas de toda a região, que sempre estão ligados com a gente aqui nesse horário gostoso. O nosso muito obrigado pela sintonia. É você da cidade, você do interior, você dos municípios vizinhos, você que está sempre ouvindo Ivan Viana, aquele abraço todo especial. Esse é o programa do povo, o programa Forrozão da 98, o melhor programa da Zona Norte. Aos meus amigos, minhas amigas de toda a região, de todos os lugares, você que está sintonizado conosco, aquele abraço. Mandar um abraço todo especial para minha amiga Ritinha, lá no Rio de Janeiro, que já está também ouvindo Ivan Viana. Alô, Ritinha, um abraço para você, minha amiga, tudo de bom, um abraço do programa Forrozão da 98. Isso aí, meu compadre velho, você que chegou, que vem chegando e vem dando carona a gente aqui no programa, aquele abraço todo especial. Eu sou Ivan Viana, que vou ficar com você até as 7 da noite, trazendo viola, trazendo Coronel do Gero, poesia matuta. Daqui a pouquinho eu volto com você no programa. Heriotaba já são pontualmente 4 horas e 10 minutos, 4 e 10.

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1: Senhoras e senhores, atenção! Está no ar a sua TV Carcará, canal 66, uma emissora das organizações Ludogero Limitada. Neste instante vai para o ar mais uma audição do programa Prove que não é burro. E para responder às perguntas do nosso apresentador, aqui está o nosso querido diretor, Coronel Ludogero.
2: Muito obrigado, pessoal. Muito obrigado. Eu nunca pensei de encontrar tanto puxa-saco aqui, a tropa.
3: Ô, coronel, o senhor está vendo como a turma aí está animada agora?
2: Também, a tropa, depois de ser pagado um cachê do jeito que já receberam adiantado, tem que funcionar.
3: Mas, coronel, vamos iniciar o nosso programa. Prove que não é burro.
2: Eu tô pronto aqui pra colar e gular qualquer coisa que venha dentro do sintoma intralostramento elétrico, Etrope.
3: Tá bom.
2: E eu tô pronto pra responder o que der e o que vier e possa perguntar.
3: Eu tô vendo que o senhor tá em ordem mesmo, coronel. Então vamos fazer a primeira pergunta.
2: Possa fazer, Etrope.
3: Coronel, é sobre a história do Brasil.
2: Pronto, história do Brasil é que mais eu compreendo. Possa vir de lá.
3: Coronel Ludogero, me diga uma coisa. Por que os índios caetés comeram o bispo sardinha?
2: Peraí, como faça de novo essa pergunta?
3: Oh, tão fácil, coronel. Por que os índios caetés comeram o bispo sardinha?
2: Primeiramente, porque estavam com a fome da gota. E segundamente, talvez, porque não tinha carne nos açougues.
3: Oh, coronel. Coronel, não é nada disso, mas vamos em frente. Coronel, não. Os índios eram antropófagos.
2: Que é isso, Etrope? Você tá com enrolado. Ainda agora que você disse que o Zinho era caeté. E agora já vem dizer que ele é antrotrofe. Ele não é nada de antrotrofe.
3: Tá bom, coronel. Eu não quero criar com o senhor uma polêmica.
2: Polêmica é você. E venha mais devagar. Polêmica é você e sua raça. Que eu não tenho medo de você.
3: Que é isso, coronel? O senhor quer sair do esquema do programa, coronel?
2: Eu tô aqui. Eu tô aqui pra perguntar o que quiser e não venha com chaleirismo.
3: Tá nervoso, tá?
2: Tô completamente, ó, neurastênics.
3: Coronel, então vamos à segunda pergunta, coronel.
2: Posso perguntar?
3: Ainda sobre história do Brasil.
2: Pergunte.
3: Coronel, quem foi Felipe Camarão?
2: Mas peraí, Etrope. Ainda adora tu perguntar quem foi que, qual foi a sardinha que comeu o bispo. E agora já vem perguntar quem foi Camarão. Isso é pergunta de história do Brasil ou de história de pescador? Eu já não tô entendendo.
3: Tá bem, coronel, está bem, coronel. O senhor é quem manda. Pronto. Coronel, essa pergunta é importante.
2: Pronto.
3: Preste atenção porque é importante.
2: Faça a pergunta.
3: Coronel, se Pedro I foi o pai de Pedro II e Dom João VI foi o pai de Pedro I, quem foi o pai de Dom João VI?
2: Ora, pela semelhança dos nomes, eu acho que deve ter sido o pai de Dom João VI, foi Dom João Balaio.
3: Balaio, coronel, o senhor já viu alguém nesse mundo com esse nome, João Balaio?
2: Ô, Etrope, qual é o pessoal do Brasil que não sabe que existe uma família com esse nome? Você não já viu até uma música que diz assim, João Balaio, João Balaio, João Balaio, é João Balaio e coisa e tá com João Balaio.
3: Ô, coronel, não é João Balaio, coronel, é João Balaia, João, é Jambalaia, Jambalaia.
2: Então se deve ser a mulher do João Balaio, Dona Balaia.
3: Oh, não vamos discutir agora.
2: Se é Jambalaia ou Jambalaia, é problema de quem botou. Mas que eu respondi certo, perguntei. Respondi ou não respondi, pessoal? Então pronto.
3: Tá, coronel. Tá. Calma, auditório.
2: Tá bom.
3: Calma, que prossegue, vai prosseguir.
2: Pronto.
3: Coronel, vamos em frente, coronel, vamos em frente.
2: Vamos.
3: Prove que não é burro. Responda a terceira pergunta.
2: Posso perguntar?
3: Qual o animal mais veloz do mundo?
2: O animal mais veloz do mundo é o piolho de cobra.
3: Opa! Piolho de cobra?
2: Ô, Etrope, é o piolho de cobra que é o bicho que tem mais pernas nesse mundo. O piolho de cobra tem para mais de 200 pernas, Etrope. Você espia o bicho de riba para baixo, parece um pente. Só vê, só não sabe que é um pente porque vai andando.
3: Ô, coronel, eu lhe pergunto. O senhor acha que um piolho de cobra é mais ligeiro do que um veado?
2: Bom, a tropa aí tem também as consequências medievais. Pro quê? Se o piolho de cobra der uma bucanhada no viado e se agarrar, o viado dá um açoite porque o bicho tá agarrado. Não corre mais, mas corre igual, porque ele vai atrepado no viado. Então, tá molesto. Ele vai montado no viado, na hora que ele dá a bucanhada, se a prega morder, o bicho corre, ele chega mais.
3: Ah,
2: ele chega igual.
3: Tá bom.
2: Ganhei ou não ganhei, pessoal? Então, se pronto.
3: É, coronel, parece que o senhor trouxe seu pulo, mas vamos prosseguir, coronel.
2: Vamos, pergunta o que quiser.
3: Coronel, o senhor é um homem inteligente. Mas vamos mais uma pergunta.
2: Faça.
3: Tá? Uma pergunta, coronel, que essa eu preciso que o senhor responda certo.
2: Posso?
3: Coronel Ludogero.
2: Diga.
3: Quando o sol vem surgindo às 6 da manhã, como se chama?
2: Se o sol vem saindo às 6 horas da manhã, isso até é meio poético, viu?
3: Atroca.
2: Se o sol vem nascendo às 6 horas da manhã, ele é nascente.
3: Lascadamente certo?
2: É isso, Atroca.
3: Agora, coronel, me diga uma coisa.
2: Sim.
3: E às 6 da tarde, o sol vai morrendo no horizonte, como se chama?
2: Morrente.
3: Que morrente, coronel?
2: Ô, Atroca, às 6 horas da manhã, o sol...

0: é o dono absoluto, mas eu lhe pergunto. Lhe pergunto não, vou lhe dizer, vou lhe ser muito franco, coronel. Sinto muito, mas o senhor está fora do programa.
1: E você fora da minha estação de trevelizão. Porque você é imbecil, isso. Você é corrupto, opa, é insubversível e assassino.

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e Rádio Agreste FM. Agradecemos a presença de todos.

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6: Isso aí, meu compadre Rancho, estamos de volta com você no programa Forrozão da 98 até as 7 horas da noite, trazendo forró, coisa bonita, coisa boa pra você de casa, ligado com a gente nesse horário, muito obrigado pela audiência. 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

0: forrozão, forrozão da 98 até as 7 horas da noite, por aqui assim, trazendo forró. Coisa bonita, coisa boa pra você de casa, ligado conosco nesse horário gostoso de se ouvir. 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Olha lá, meu compadre. Vamos trazer a poesia matuta, onde encontro Deus. Volto já.
1: Como poeta, analiso, descrevo e transformo em verso, que cada lugar que piso é parte de um universo. Sinto na luz dos meus olhos a flacidez dos abrolhos, céu distante, mar profundo, da terra esfera suspensa, Deus marca a sua presença em tudo que há no mundo. Conhecê-lo eu não conheço, visitá-lo nunca pude, mas ele é o endereço que nos conduz à virtude. Deus é poder invisível, abstrato, indescritível, difícil de se entender. Do catedrático ao anônimo, em tudo está o sinônimo do seu imenso poder. Deus está na nossa mente, na forma em que a gente pensa, nas coisas que a gente sente de acordo à nossa crença. Deus é a luz que aparece na hora que amanhece para nos trazer alegria, embelezando a aurora quando a noite vai embora, dando vida ao novo dia. Deus orienta o inculto com força e perseverança, dá paciência ao adulto para conduzir a criança. Deus está na flor cheirosa, na planta leguminosa que alimenta a nação, no vento, na noite cálida, no rosto da lua pálida que embeleza o sertão. Deus está no movimento dos animais na floresta, nas aves fazendo festa no seu acasalamento.

no veneno da serpente, no germinar da semente, no mel que tem na resina, na ciência, na fragrância, na raiz, na substância e no saber da medicina. Deus está no mel da cana que produz a rapadura, na casca da umburana, no vapor da terra dura, na plumagem da arara, no fruto da caiçara, na flor do mandacaru.

sequidão nas lágrimas do camponês que chora a falta de pão. Deus está presente na dor, na angústia, no amor, no lamento dos plebeus. Deus está sempre de pé para dar um pouco de fé a quem não conhece Deus.

O mel da polpa da uva que serve de vitamina é o ouro derretido do vulcão adormecido que está no centro da mina. Deus está na plenitude do sorriso da criança, no vigor da juventude.

0: e na calma dos menos favorecidos. Deus está na translação da terra em seu movimento, na força do furacão, na tempestade e no vento. Está nos bosques sombrios, na confluência dos rios, na aridez do calcário. Está no deserto enorme, no beduíno que dorme, no passo do dromedário. Deus está na construção do João de Barro engenhoso, na plumagem do pavão elegante e vaidoso. Está na forma conjugal, no ato sexual, quando a libido é pura, sem químicas nem alcaloides, milhões de espermatozoides gerando uma criatura. Deus está entre os rochedos, nas estradas poerentas, nas nebulosas cinzentas, nos alcantins e lajedos. Deus está na fauna e na flora, na araponga que mora no mais alto da montanha, nos arbustos aromáticos, nos pontos enigmáticos dos tecidos da aranha. Deus é a única razão da nossa sobrevivência, o pulsar do coração, a voz, a inteligência. Não sou nenhum pregador, não sou padre, nem pastor, mas não me entrego ao cansaço. Sem religião nem crença, sinto de Deus a presença em cada coisa que faço.
1: Aí o programa Momento da Viola, Momento do Forró e da Viola, que é o forrozão da 98, o melhor forró da Zona Norte, que traz coisa bonita. Alô, Dona Nenê Abreu. Ave Maria, Dona Nenê Abreu, Ave Maria, né? Um abraço pra ela e toda a sua família lá em Amanaiara, ouvindo nosso programa. Vou mandar pra ela o próximo forró, pra Dona Nenê Abreu lá em Amanaiara. Abraço a meu amigo Cleudo Moraes, né? Gente boa ouvindo nosso programa também. Muito obrigado pela sintonia. Um abraço do programa Forrozão da 98. Olha, meu compadre, velho. Um abraço a todo esse povo bom da cidade de Heriotaba, que sempre se liga com a gente. 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Olha, um abraço especial, meu querido amigo Rogério, no centro da cidade de Heriotaba, curtindo a gente. Também quem tá ligado conosco é meu compadre Edivar de Castro, gente boa, gente super especial, amigo de Ivan Viana, tá por lá curtindo o nosso programa. A dona Cotinha tá ouvindo a gente lá na Caiçara também, muito obrigado. Meu querido amigo Aldemar Campos também tá ouvindo a gente, né? Programa do Ivan Viana, o programa mais querido da Zona Norte, programa que traz coisa bonita, coisa boa pra você. E você é nosso convidado especial a participar da nossa noitada de viola, que acontecerá no próximo dia 21 de outubro. Não, 21 de agosto. Fala-me, pulei longe, hein? Fala-me, Deus do céu. Dia 21 de agosto, lá no, na Praça da Igreja ali, bem naquele palcozinho que tem lá. Vai tocar lá, se Deus quiser, os poetas do Pernambuco, que eu tô trazendo aí pra cidade de Heriotaba. E se Deus quiser, a gente vai ver essas coisas boas aí pro pessoal, vão cantar pra nós. Alô, compadre Edivar, você não pode perder de lá, viu, meu compadre? Você é uma pessoa maravilhosa e conhece a poesia, e vai ser bom, se Deus quiser. Vamos trazer Edivar de Castro cantando música aqui no nosso programa, que o programa só presta quando Edivar canta, né? Edivar é um cara maravilhoso, cara bom, gente boa. Vamos abraçar ele e toda a sua família curtindo a gente. Aldemar Campos curte o programa da gente também, um abraço pra ele, muito obrigado. Edivan dos Teclados, aquele abraço especial também, meu amigo. É Chocolate, o Evandro Chocolate, pode chamar ele de Chocolate, que ele acha que é bom. Ele não acha ruim, não, viu? Tá aí um abraço, meu amigo Tonico, a dona Regina. Mandar um abraço, meu compadre Jorge do Tabuleiro. Ainda abraçando o compadre Nonato Silivano, ligado com a gente lá na Caiçara, todos os dias ouvindo, Ivan Viana. Meu amigo Júnior, a dona Irene, também ouvindo a gente lá na Caiçara, muito obrigado. Meu amigo Randall e família. Meu amigo Bito, alô Bito, um abraço pra você. Meu amigo Fransquim também tá ligado com a gente, aquele abraço. Todo esse povo bom que se liga com o Ivan Viana nesse horário, tá aí a próxima música do programa que vem chegando pra você. Ele tava, são 5 horas e 41, 5

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0: Ana, boa noite, meu amigo, boa noite, minha amiga. A partir de agora está entrando no ar pela sua Rádio Agreste FM o nosso programa Momento da Viola. No comando desse, o amigo Vaviana, na sonoplastia do mesmo, iremos ficar com você até as 7 horas da noite, trazendo cantoria bonita, coisa boa para você de casa que está ligado com a gente nesse horário. Nosso muito obrigado pela audiência. Iremos começar o programa de hoje com Lázaro Pessoa e Afonso Pequeno cantando para nós no nosso programa. Mandamos para todos os nossos ouvintes ligados com a gente nesse horário, em toda a região, em todos os lares. Muito obrigado pela sintonia. Começa para você o programa Momento da Viola.
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0: Para começar o programa, tá aí o poeta, chega, os poetas chegam cantando para nós no nosso programa, falando sobre mãe. Vamos lá, poeta.

0: desse jeito, é só coisa bonita, é só coisa boa pra você de casa, ligado com o programa Aumento da Viola. Programa que traz a cultura, que traz de repente as coisas bonitas. Meu amigo Edvan dos Teclados tá dizendo que o Chocolate já tá tomando uma na calçada. Ô, coisa boa. Alô, Chocolate, gente boa. Um abraço pra ele e toda a sua família curtindo Ivan Viana, e a gente agradecendo de coração todo esse povo bom que sempre está ligado com Ivan Viana no Momento da Viola.
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0: Abraço a todos os nossos ouvintes ligados com a gente no Momento da Viola, no município de Riotaba, Zona Norte. Você que está sintonizado com o nosso programa, vai o nosso abraço todo especial. Esse é o programa do povo, é o programa das belíssimas canções, dos poemas, das vaquejadas e das coisas boas que você pode curtir aqui no programa Momento da Viola, né? Vamos pra você, com você até às 7 da noite, trazendo só a melhor. Vamos embora!

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1: Aí o programa vídeo. Momento da Viola até às 7 horas da noite, você curtindo as melhores canções. Deixa eu mandar um abraço aos amigos que já estão conosco aqui na internet. Meu amigo Messias da Viola. Alô, poeta Messias da Viola. Um abraço pra você lá em Irauçuba, em Itapajé, né? Um abraço pra você e toda a sua família. Um abraço, dona Valdeci Gomes, também ouvindo nosso programa. Seu José também está ouvindo o nosso programa. Muito obrigado. Muita gente boa. Zé Ayrton Freire está ouvindo a gente. A gente abraça de coração e manda um abraço para ele e toda sua família. Até que esse povo bom que se liga com a gente é uma coisa boa. Primeira canção do programa de hoje, quem vem cantando é Afonso Pequeno. Afonso Pequeno, que traz só canção bonita, coisa boa para todo esse povo bom que se liga com a gente no horário. Vamos mandar um abraço aos meus amigos aqui da cidade de Heriotaba. Vamos convidar aí todos para a cantoria. É aquele povo bom que sempre ajuda o programa Momento da Viola. Alô, Manel Lourenço, um abraço para você. Um abraço para seu Raimundo Patriolino, meu amigo. Meu amigo Luizinho da Carnaúba. Meu amigo Clerton Furtado. Meu amigo Peta. Chicão, lá no Muquém. Um abraço a seu Chicó, na Goiabeira. Seu Zé Carlos, na Cabaceira. E mais amigos, seu Elisiário, lá na região de Lagoa, de Primeira Vase. Alô, seu Elisiário, um abraço pra você, a sua esposa e toda a sua família. Meu amigo Assis, Cabeça Branca, também tá ouvindo a gente, muito obrigado pela audiência. São o povo bom que gosta do programa e a gente gosta também do povo que gosta da gente. Convidando a todos para nossa cantoria no próximo dia 21 de agosto, na Praça da Matriz, ao vivo, para todo esse povo bom participar dessa noitada de viola. Tô sabendo que tá vindo gente do Graça, tá vindo gente do Pacujá, tá vindo os amigos meus lá do Mucambo, vem gente de Guaraciaba, de Varjota. Se Deus quiser, vai ser uma belíssima festa de viola que a gente vai fazer no próximo dia 21 de agosto, aqui na cidade de Heriotaba, na Praça da Matriz. Seja nosso convidado especial a participar com a gente dessa noitada maravilhosa. Meu amigo Nilson, é o Nilson Silva, tá ouvindo a gente lá no Cipó. Obrigado, meu irmão, um abraço para você do programa. Minha amiga Gorete Costa também ligado com a gente lá no Rio de Janeiro. Muito obrigado pela audiência e um abraço do programa. Vamos trazer aí o poeta cantando para nós uma canção bonita e a gente vem já já no programa.

0: volta no programa Momento da Viola. Eita, canção boa, né, rapaz? Afonso Pequeno só faz assim. Muito obrigado, poeta. Obrigado aos amigos e amigas ligados com a gente nesse horário. Muito obrigado pela sintonia. Até às 7 da noite a gente tá por aqui com Violas no Ar. Vamos só tomar um café ali pra ver se esquenta mais. O negócio tá frio aqui dentro, viu? Tomar um cafezinho ali pra ver se melhora. Já nós vem, segura aí.
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Agradecemos a presença de todos.

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1: Aí o programa Momento da Viola, você curtindo as nossos apoios, né? E aí tem mais, meu compadre. A dona Rosilene, lá no Rio de Janeiro, está mandando um abraço para seu esposo, meu amigo Assis Cabeça Branca, aqui na rua Santa Luzia. Alô, seu Assis. Um abraço para você e toda a sua família. O mar é meu jogador, meu forte está no gogó. Um abraço aos amigos do Cipó. Alô, seu Antônio Esquim, gente boa. Tá ligado com a gente, seu Antônio Esquim, a dona Raimunda. Tá ligado com a gente ainda. É, deixa eu ver quem é mais. Quem tá ligado com a gente no Cipó, a dona Solange, é o senhor Antônio Batista, é a dona Maria, todos vocês, muito obrigado. É a dona Maria do Carmo também, tá ouvindo o programa, Nonato, o Toninho, a dona Cândida, seu João Chiquinho, toda essa família aí, meu amigo Tarciso e a sua esposa. Minha maleta é um saco, meu cadeado é um nó. Esse povo ligado conosco, vai o nosso abraço, nossa boa noite, nossos agradecimentos por estar ligado com o Ivan Viana no programa. Abraço também para os cantadores que também se ligam conosco, o poeta Antônio Ponte lá na Meruoca, o poeta Zé Teixeira no Carnaubal. A gente abraça com carinho Messias da Viola, Narcélio, Raimundo Braga e Nonato Sobrinho. Mas eu jogo futebol, futsal e beisebol. Dá um abraço ao poeta Geu também. É a Geu, não, é Geudo, né? É o poeta Geudo. Abraço meu amigo Denilson Cardoso lá em Itatira, também ouvindo a gente. Quem tá ouvindo o programa da gente é o poeta Raimundo Camilo, é o meu amigo poeta Gilmar, também ligado com a gente, muito obrigado. Esse povo maravilhoso, vai um abraço do programa Momento da Viola e todos convidados para a cantoria, se Deus quiser, no próximo dia 21 de agosto. Pessoal de Pernambuco vai chegar por aí e a gente vai botar para cantar bonito para nós, né? Se Deus quiser. E Deus quer, vai dar tudo certo. Poeta Antônio Ponte organizando, Ivan Viana e a Rádio Agreste FM, tá em convênio com a gente. Poeta Antônio Ponte convidou os poetas e eu tô organizando aqui devagarzinho como é que a gente vai fazer. Do jeito que dá certo, dá certo. Vai ser bom, compadre velho. Vamos trazendo aqui, deixa eu ver aqui, rapaz, trazer mais uma coisa boa aqui pra nós, mais uma canção, né? Uma canção bonita no programa Momento da Viola. Quem canta pra nós é o poeta Afonso Pequeno. Cante aí, poeta.

aí o programa Momento da Viola, e você curtiu os bons poetas cantando para nós no programa. O poeta Afonso Pequeno agradecendo a Jesus por tudo, né? Que é o que nós devemos todos os dias, agradecer a Jesus por estar sempre de pé fazendo as coisas boas, outros fazendo outras coisas diferentes, mas é assim mesmo. Canta de novo aí, poeta. Mais uma canção bonita, eu volto já. Tô quase cochilando aqui com sono, rapaz. Fala, meu Deus. Mas uma boa noite para todos os meus ouvintes ligados com Ivaviana. Tá.

0: Casei por vaidade, do poeta Afonso Pequeno, cantado na voz do poeta, o cantador bom, rapaz, aqui que eu me esqueço, da Ilson, né? Muito bom. Cantador, cantou para nós no programa Momento da Viola. E a gente agradece de coração. É o poeta Denilson Nunes. 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
0: Abraço, minha amiga Lene Silva.
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0: Ouvindo a gente lá no Uquém. Muito obrigado pela audiência e pela sintonia, amiga.
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0: Abraço, meu amigo Raimundinho Aprijo, seu Conca, seu Joaquim Cunha. Todo esse povo bom, seu Nonato, também ligado com a gente, povo da primeira várzea do Muquém. Um abraço, meu amigo Chicão, também ligado conosco. Todo esse povo maravilhoso, muito obrigado pela sintonia, pela audiência amiga do programa. Até às 7 da noite, nós estamos por aqui. 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
0: Eita, coisa boa, vamos embora, compadre, tem mais coisa bonita aqui para você. Mais uma canção e eu volto já, já bem ligeirinho.

Aê, meu poeta, Afonso Pequeno cantou pra nós Assalto a um Cantador, né? Muito bem, o programa Momento da Viola é esse programa aqui que traz as canções bonitas. Meu amigo Daniel Costa ouvindo a gente, alô, meu poeta Daniel Costa, um abraço pra você, meu irmão, ligado com o Ivan Viana, muito obrigado pela sintonia e pela audiência amiga. Deixa eu abraçar ele e abraçar também seu Francisco Farias, lá na cidade do Graça, que tá ouvindo Ivan Viana. Vamos chegando no final do programa Momento da Viola. Só nos resta agradecer a Deus, agradecer a você que participou e ficou com a gente. Se Deus quiser, amanhã estaremos aqui de volta com o Momento da Viola para você, tá bom? Obrigado a todos e até amanhã, se Deus quiser. Tchau.

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1: Em Brasília, 19 horas.

0: noite.
1: Boa noite para você que nos acompanha em todo o país.
0: Quarta-feira, 29 de julho de 2026.
1: Vamos ao destaque do dia.
0: Pensão alimentícia poderá ser paga de forma automática via Pix.
1: Ligue 180 para denúncias de violência contra a mulher, deverá ser divulgado em locais de grande circulação. Graziele Bezerra.
0: O Ligue 180 funciona todos os dias, 24 horas por dia e é gratuito. Anvisa registra 5 novos medicamentos à base de semaglutida.
1: Remédio para diabetes também vem sendo usado em tratamentos de controle da obesidade.
0: E ainda, ciência para todos.
1: Exposição apresenta pesquisas que impactam o dia a dia do cidadão durante reunião anual da Sociedade Brasileira para o Progresso da Ciência.
0: Quem fala com a gente sobre o tema é Germana Pires, secretária de Ciência e Tecnologia para o Desenvolvimento Social.
2: Quem visitar a exposição vai conhecer pesquisas voltadas para a saúde, meio ambiente, tecnologia, a ciência que ela está presente no dia a dia de cada um.
1: Hoje, na apresentação da Voz do Brasil, Mariana Jungmann e Luciano Seixas.
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1: A partir de agora, a divulgação do Ligue 180, canal de denúncias de violência contra as mulheres, deverá ser ampliado.
0: E o pagamento de pensão alimentícia poderá ser feito de forma automática, via Pix, mediante decisão judicial.
1: Além disso, foi regulamentado o projeto que prevê a monitoração eletrônica do agressor.
3: A lei que prevê o monitoramento eletrônico do agressor foi regulamentada. Com isso, ficam estabelecidos mecanismos para o funcionamento do dispositivo de segurança que alerta sempre que o agressor viola o perímetro de exclusão determinado judicialmente. O alerta deverá ser enviado simultaneamente à vítima e à unidade policial responsável pelo atendimento. Nesta quarta-feira, também foi regulamentada a criação de um sistema nacional de informações que reúne, organiza e sistematiza dados sobre formas de violência contra as mulheres. Foi definido ainda que a partir de agora o pagamento da pensão alimentícia pode ser feito via Pix, mediante decisão judicial, e a divulgação do Ligue 180 para denúncias de violência contra a mulher deve ser ampliada, como explica a ministra das Mulheres, Márcia Lopes.
4: Todos os espaços públicos, privados, têm a responsabilidade, o dever de colocar o Ligue 180. O fortalecimento da rede de atendimento e a mudança de cultura.
0: O Ligue 180 funciona todos os dias, 24 horas por dia e é gratuito. Ele oferece atendimento, orientação, acolhimento e encaminhamento para a rede de proteção às mulheres. Para a Voz do Brasil, com locução de Graziele Bezerra, reportagem de Edinaldo Júnior. Foram divulgados hoje os resultados do novo CAGED.
1: Em junho foram criados 145 mil postos de trabalho.
0: Todos os meses o estudo aponta o panorama do emprego formal no país.
5: Em junho de 2026, foram criados no país 145.161 postos de trabalho com carteira assinada. O estoque de empregos, ou seja, a quantidade total de vínculos seletistas ativos em junho, alcançou 48.032.308 postos, um crescimento de 0,3% em relação ao estoque registrado em maio. O ministro do Trabalho e Emprego, Luiz Marinho, falou dos destaques.
6: Dos cinco grandes grupos, teve saldo positivo. Serviços, 74.514. Agropecuária, 22.898. Comércio, 19.177. Indústria, 14.438. E construção, 12.136.
5: No acumulado de 12 meses, foram criados 942.854 postos de trabalho. O novo CAGED é utilizado desde janeiro de 2020 para captar, registrar e divulgar as estatísticas oficiais sobre o mercado de trabalho formal no Brasil. Atualmente, todas as empresas estão obrigadas a declarar as movimentações de trabalhadores por meio do E-Social. Os dados utilizados no novo CAGED são captados dos sistemas E-Social, CAGED e Empregador Web. Reportagem Luana Karen.
1: O setor hortigranjeiro movimentou mais de 16 milhões de toneladas no ano de 2025.
0: É o que mostra o levantamento divulgado hoje pela Companhia Nacional de Abastecimento sobre as vendas das centrais de abastecimento.
7: Morador de Brasília, Anderson Gimenez, costuma fazer as próprias marmitas para levar para o trabalho. Para isso, compra frutas e hortaliças semanalmente na central de abastecimento do Distrito Federal.
8: A gente faz a feira da semana, então a gente compra desde ovos lá, a gente encontra ovos caipira, a gente encontra todo tipo de variedades de frutas, todo tipo de hortaliça, verduras e legumes a gente compra lá. Então tem essa facilidade de nós encontrarmos todos os produtos da nossa necessidade em um mês mesmo local. E a qualidade das frutas e das verduras, eles são de primeira, tá?
7: O levantamento da Companhia Nacional de Abastecimento mostra que as ceasas do país movimentaram 16 milhões de toneladas em 2025, totalizando mais de 16 bilhões de reais. As centrais com maior volume de vendas foram a Companhia de Entrepostos e Armazéns Gerais de São Paulo, com quase 3 toneladas, o Mercado Municipal de Juazeiro, na Bahia, com 1 milhão e 600 mil toneladas, e a Ceasa Minas, localizada em Contagem, com 1,5 milhão de toneladas. Para as hortaliças, as vendas aumentaram em 6 unidades, com destaque para Rio Branco, no Acre, com crescimento de 44%, Belo Horizonte e Foz do Iguaçu, que tiveram alta de 4%. Nas frutas, a Ceasa de Rio Branco também liderou as vendas, com alta de 24%, seguida por Goiânia, capital de Goiás, que teve crescimento de 21%. Os dados sobre as vendas nas centrais de abastecimento são coletados mensalmente pela Conab, que elabora o boletim hortigranjeiro. Com ele, é possível verificar onde há falta de algum produto ou excesso de produção, o que ajuda no planejamento dos agricultores, como explica Flávia Starling, gerente de produtos hortigranjeiros da Conab.
9: Nós recebemos informações dessas centrais atacadistas, esses entrepostos atacadistas, eles nos fornecem informações de comercialização e volume comercializado, e com base nessas informações nós confeccionamos o boletim hortigranjeiro mensal.
7: O levantamento mostra ainda que o país exportou 1,3 milhão de toneladas de frutas em 2025, um aumento de quase 20% em relação a 2024. Os destaques foram a manga, melão, melancia, limão e lima, tendo como principal destino a União Europeia. Reportagem Nazi Brum.
1: Embora possa parecer uma coisa restrita às universidades e institutos de pesquisa, a produção científica está presente no cotidiano de todos nós.
10: E quem faz ela acontecer no Brasil está reunido ao longo desta semana no Rio de Janeiro para o encontro anual da SBPC, a Sociedade Brasileira para o Progresso da Ciência.
1: Neste período está sendo promovida a Expo TIC, feira que reúne unidades de pesquisa vinculadas ao Ministério da Ciência, Tecnologia e Inovação, universidades, entidades governamentais e o setor empresarial.
10: E para saber mais sobre o que acontece nesses dois espaços, nós conversamos com Germana Pires, secretária de Ciência e Tecnologia para o Desenvolvimento Social. Acompanhe. Secretária, bem-vinda. É um prazer ter a senhora conosco aqui na Voz do Brasil. Vamos falar então da Expo TIC, né, que começou, a exposição que abriga o Ministério da Ciência, Tecnologia e Inovação, dentro da reunião anual da Sociedade Brasileira para o Progresso da Ciência, a SBPC. O que é esperado da exposição esse ano, secretária?
11: Te agradeço o convite para estar aqui na Voz do Brasil com vocês. A gente chama de ExpoTec. A ExpoTec é um dos grandes espaços de popularização da ciência do Brasil. É um ambiente mais visitado da reunião anual da SBPC, né? E nesse ano o Ministério da Ciência e Tecnologia, ele traz quase todas as suas unidades de pesquisa, são 28 unidades de pesquisa apresentando projetos, tecnologias, iniciativas desenvolvidas em diversas áreas do conhecimento. Quem vier aqui, quem visitar a exposição, vai conhecer pesquisas voltadas para saúde, meio ambiente, biodiversidade, tecnologias, inclusão, desenvolvimento sustentável, enfim. Vai ser uma oportunidade para todos, né, que atuam na área de pesquisa, como estudantes, professores, e os diversos pesquisadores possam, e as pessoas, né, famílias também, crianças, possam conhecer a ciência que ela está presente no cotidiano, no nosso cotidiano, né, no dia a dia de cada um. A ciência que melhora a qualidade de vida das pessoas.
1: A reunião anual da SPPC também é um evento super relevante, porque reúne a nata do pensamento científico do país, né? A senhora pode nos falar mais sobre o que é a SBPC e o que acontece nessa reunião anual?
11: A SBPC é uma entidade, né? Uma das mais tradicionais entidades científicas do Brasil. Já há 7 décadas, essa é a 78ª reunião anual da SBPC, e ela reúne pesquisadores, professores, estudantes, gestores públicos e representantes de diversas instituições públicas e privadas, além da sociedade em geral, né, para poder discutir ciência, discutir o progresso da ciência, né, a ciência voltada para o desenvolvimento do nosso desenvolvimento do país. Na SBPC acontecem, assim, tem uma programação densa e ampla, onde são realizados painéis, conferências, mesas redondas, minicursos, atividades culturais, uma série de ações voltadas para a popularização e divulgação da ciência.
10: E nesse ano, né, secretária, o encontro tem um tema que é o Ciência para Todos, Soberania, Desenvolvimento e Inclusão. Como é que esses três pilares se relacionam, influenciam a produção científica no país?
11: Exatamente. Esses três conceitos, eles estão profundamente conectados. Eu represento a Secretaria Nacional de Ciência e Tecnologia para o Desenvolvimento Social, e existe algo que é muito importante, que a ciência esteja voltada para mudar a qualidade de vida das pessoas, né? Então, quando a gente fala em soberania, estamos falando na capacidade do país de produzir conhecimento, de desenvolver tecnologias e formar pessoas para enfrentar os seus próprios desafios. O desenvolvimento acontece quando esse conhecimento gera inovação, fortalece as instituições diversas, melhora os serviços públicos, impulsiona a economia, contribui para soluções sustentáveis. Nesse aspecto, o que significa a inclusão? Garantir que a ciência beneficie toda a população, reduzindo as desigualdades, ampliando oportunidades, garantindo que todas as pessoas tenham acesso às oportunidades, né, aos seus direitos sociais.
1: E a reunião também terá espaços temáticos, né, voltado para os jovens, para a discussão racial, para a cultura. Como é que vão funcionar esses debates?
11: Isso mesmo. Aqui tem um espaço amplo na SBPC Jovem, com uma grande participação da juventude, de jovens pesquisadores. E a programação, de fato, é bem diversificada. Tem uma série de espaços voltados para o diálogo, cultura, educação, igualdade racial, no contexto das mesas redondas, da apresentação das pesquisas, enfim, é uma programação ampla, né, que apresenta essas diversas pesquisas desenvolvidas Brasil afora, em todas as universidades públicas, privadas, enfim.
10: A gente está falando aqui de dois eventos, vamos dizer assim, paralelos, né, que se relacionam. A reunião da SBPC e a Expo TIC. E aí, voltando a falar da exposição, um pouco mais, secretária, ela vai reunir aí 28 unidades de pesquisas que são vinculadas ao Ministério da Ciência, Tecnologia e Inovação, né? A senhora pode dar exemplos pra gente do que são essas unidades, que tipos de pesquisas elas fazem?
11: Sim, bem, o Ministério tem 29 unidades de pesquisa que são vinculadas ao Ministério de Ciência e Tecnologia, 28 estão participando conosco aqui desse evento. As unidades de pesquisa, elas atuam em áreas muito diversas e refletem a amplitude da ciência produzida no Brasil. Existem instituições dedicadas a pesquisas espaciais, biodiversidade amazônica, mudanças climáticas, tecnologias da informação, materiais avançados, energias, tecnologias nucleares, matemática aplicada, astronomia e tecnologias voltadas para o desenvolvimento social. Eu vou dar um exemplo, claro, por exemplo, o INSA, né, a Unidade Nacional do Semiárido, que desenvolve pesquisas voltadas para combater a seca no Brasil, para a produção de alimentos, para poder trabalhar, por exemplo, a dessalinização, né, a gente tem um projeto no Ministério desenvolvido pelo INSA de dessalinização da água, produção de alimentos no semiárido, buscando combater a seca e combater a fome no Brasil. Então, esses projetos poderão, né, podem ser visitados aqui nos estandes das nossas unidades vinculadas.
1: Muito bem, nós conversamos com a secretária de Ciência e Tecnologia para o Desenvolvimento Social do Ministério da Ciência, Tecnologia e Inovação, Germana Pires. Muito obrigado por sua entrevista aqui à Voz do Brasil.
11: Eu agradeço a Voz do Brasil, sempre presente no dia a dia. Deixo o convite para todas as pessoas que quiserem.

0: bacia do Rio Tapajós.
1: A partir de agosto, o navio Hospital Abaré realiza novas expedições com consultas e exames gratuitos.
0: A embarcação atua como unidade básica de saúde fluvial itinerante e os atendimentos ocorrem por triagem e demanda espontânea das 8 da manhã às 6 da tarde.
2: Administrado pela Universidade Federal do Oeste do Pará, UFOPA, o navio Hospital Escola Baré, que atua como uma unidade básica de saúde fluvial itinerante, divulgou o calendário das próximas expedições e as orientações para acesso aos atendimentos nas comunidades ribeirinhas da bacia do Rio Tapajós, no Pará. Os serviços gratuitos são oferecidos nos municípios de Santarém, Belterra e Aveiro. O atendimento ocorre nas chamadas comunidades polo, com triagem e demanda espontânea. Para o cadastro no Sistema Único de Saúde SUS, é necessário apresentar documento oficial com foto, CPF, cartão do SUS, além da caderneta de vacinação. Gestantes devem levar a caderneta de pré-natal e pacientes em acompanhamento podem apresentar exames anteriores. As consultas de rotina são realizadas das 8 horas da manhã ao meio-dia e das 2 às 6 da tarde. Enquanto o navio estiver ancorado, também há plantão para casos de urgência. O cronograma prevê expedições entre os meses de agosto e outubro, com datas definidas para as regiões de Santarém, Aveiro e Belterra. Para saber mais, acesse ridh.ufopa.edu.br ou envie e-mail para ridh@ufopa.edu.br. Dilson Santa Fé, para a Voz do Brasil.
0: Direitos da infância, projetos voltados à redução da vulnerabilidade de crianças e adolescentes podem participar de edital do BNDES.
1: Serão selecionados até 8 projetos para promoção, proteção e garantia de direitos da juventude.
3: Os projetos devem atender a pelo menos um dos 5 eixos prioritários, que incluem assistência social, segurança alimentar, proteção contra a violência doméstica e sexual e prevenção ao uso de drogas. Com ações a serem executadas no Rio de Janeiro, São Paulo, Recife e Brasília, o apoio total pode chegar a 15 milhões de reais em recursos de doações incentivadas aos fundos dos direitos da criança e do adolescente. De acordo com o chefe do Departamento de Projetos Culturais do BNDES, Andrés Cortes, os recursos que viabilizam esse edital são obtidos a partir do mecanismo de incentivo fiscal previsto no Estatuto da Criança e do Adolescente e que se destina a ações que vão desde a prevenção da violência até o acesso à educação, saúde e cultura.
4: Esse edital visa destinar até 15 milhões para projetos sociais que garantam a diminuição de vulnerabilidades sociais ligados à infância e à juventude.
3: As inscrições dos projetos podem ser feitas até o dia 25 de agosto. Você pode obter mais informações sobre o edital no site bnds.gov.br/edital-FCA-2026. Reportagem André de Barros Lima.
1: Última notícia: em nota divulgada há pouco pela Secretaria de Comunicação Social da Presidência da República, o governo brasileiro repudiou o anúncio feito pelos Estados Unidos de prorrogar por mais um ano a declaração de emergência nacional em relação ao Brasil.
0: Segundo a nota, é inteiramente descabido caracterizar o Brasil como uma ameaça aos Estados Unidos, especialmente à luz dos históricos laços diplomáticos e da amizade que une os dois povos.
1: Notícias do governo federal.
0: Fique agora com o Minuto do TCU. Em seguida, as notícias do Poder Judiciário e do Congresso Nacional. Boa noite.
1: Boa noite para você e até amanhã.
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0: Supremo Tribunal Federal solicita informações ao Legislativo e ao Executivo sobre emendas parlamentares. TSE destaca fabricação da urna eletrônica em 30 anos de implantação do processo eletrônico. E para o STJ, segurado com HIV, mesmo assintomático, tem direito à indenização por invalidez funcional permanente. Boa noite, eu sou Marcela Luiza. O ministro Flávio Dino, do Supremo Tribunal Federal, solicitou informações ao Legislativo e ao Executivo em uma ação movida pelo partido Rede Sustentabilidade contra o modelo atual das emendas parlamentares impositivas. Na ação, o partido questiona mudanças na Constituição que autorizam parlamentares a destinarem verbas sem garantias suficientes de prestação de contas, transparência e controle de conflitos de interesse. Diante do pedido do partido, o ministro Flávio Dino solicitou informações ao presidente da República e aos presidentes da Câmara e do Senado, estabelecendo o prazo de 10 dias para a resposta. O ministro relator determinou que os poderes executivo e legislativo apresentem uma proposta detalhando o papel de cada agente público no ciclo da execução das emendas, definindo inclusive as responsabilidades dos parlamentares que indicam os recursos e os seus destinatários. Tribunal Superior Eleitoral destaca fabricação da urna eletrônica em seus 30 anos de implantação do processo eletrônico. O projeto é 100% nacional, pertence à Justiça Eleitoral e passa por rigoroso processo de auditoria. Estevam Furtado.
1: Há 3 décadas foram desenvolvidos 14 modelos de urna eletrônica e produzidos quase 1,5 milhão de equipamentos. O TSE elabora todas as especificações técnicas e de segurança que devem ser seguidas pelas empresas vencedoras das licitações. Após a aprovação do protótipo, a fabricação e os testes são acompanhados por servidores e técnicos da Justiça Eleitoral.
0: Segurado com HIV, o vírus da AIDS, mesmo sem sintomas, tem direito à indenização por invalidez funcional permanente. Esse entendimento é do STJ. Fátima Ochoa.
2: O militar com HIV foi considerado incapaz para as atividades militares. Ele tinha seguro coletivo com cobertura para invalidez funcional permanente total por doença. A Justiça de Rondônia determinou o pagamento da apólice, mas a seguradora recorreu ao STJ, alegando que o militar estava assintomático e não teria perdido a autonomia. Só que a terceira turma concluiu que, no caso de pessoas com HIV, a noção de perda da existência independente exigida para a indenização securitária deve considerar a irreversibilidade da infecção e a dependência contínua de tratamento médico, como nessa hipótese. Assim, concluiu que o militar tem direito à indenização por invalidez permanente. A relatora foi a ministra Nancy Andrighi.
0: Para garantir que um empregador pague uma dívida trabalhista, a justiça determina que o passaporte seja apreendido. Mas tem um detalhe: para o Tribunal Superior do Trabalho, é preciso considerar outras possibilidades antes disso. Rocine Gomes.
3: Um caso que ilustra essa questão envolve um português que mora no Brasil. Ele teve o passaporte apreendido por passar anos sem pagar a dívida. Ao julgar o processo, o TST decidiu pela liberação do documento. O motivo é que a instância anterior não analisou outras medidas antes de tomar essa decisão. Por exemplo, se o homem ocultou o patrimônio ou tinha um estilo de vida que demonstrava a possibilidade de pagar a dívida. Por isso, passaporte liberado.
0: Ministério Público Federal denunciou 216 pessoas por tráfico humano e contrabando de imigrantes entre 2025 e 2026. As denúncias são resultado do trabalho da unidade especializada no combate a esses crimes, que completa 2 anos este mês. Vanessa Pereira.
4: Desde 2024, o MPF centralizou as investigações sobre tráfico de pessoas na Unidade Nacional de Enfrentamento do Tráfico Internacional ilegal de pessoas e contrabando de imigrantes. Em 2 anos de atuação, a unidade participou de mais de 1.100 processos judiciais. De 2025 até junho deste ano, 216 pessoas foram denunciadas à justiça, 79 por tráfico internacional de pessoas e 137 por contrabando de imigrantes.
0: 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Uma boa noite e até amanhã.

0: Eu sou Paula Groba.
1: E eu sou Ricardo Nakaoka.
0: E estes são os destaques de hoje do Jornal do Senado, que começa agora.
1: PEC da Segurança Pública chega ao Senado após modificações na Câmara.
0: Projeto suspende prazo para pesquisadoras durante licença maternidade.
1: Grupo de senadores cobra órgãos e propõe novas regras após caso do Banco Master.
0: Boa noite.
1: Boa noite.
0: Conciliar a carreira científica com a maternidade ainda é um desafio para milhares de pesquisadoras brasileiras.
1: Com o objetivo de evitar prejuízos à produção acadêmica, a Comissão de Direitos Humanos pode votar na volta das atividades do Senado um projeto que suspende prazos durante a licença maternidade. O repórter Márcio Maturana tem as informações.
2: Pesquisadoras, gestantes ou adotantes poderão ser beneficiadas com a suspensão dos prazos de bolsas, editais e projetos de pesquisa financiados com recursos públicos federais durante a licença maternidade. Isso é o que prevê um projeto que está pronto para votação na Comissão de Direitos Humanos na volta do recesso parlamentar, a partir de 3 de agosto. Pela proposta, o tempo de afastamento será acrescido ao prazo original e não poderá influenciar negativamente a avaliação de produtividade nem a participação em novos financiamentos públicos. A senadora professora Dorinha Seabra, do União do Tocantins, foi relatora de um outro projeto já transformado em lei que também beneficia pesquisadoras gestantes ou adotantes.
3: Quando ela começou, ela não estava gestante. Ela fica gestante. Ela não pode ficar gestante porque o prazo vai contar contra ela. O programa vai perder pontuação e aí ela tem problema, inclusive, em outras vezes que ela preenche a bolsa. Maternidade não pode ser ônus para a mulher e não pode significar escolha entre carreira, entre formação.
2: O texto em análise na Comissão de Direitos Humanos é um substitutivo da senadora Mara Gabrilli, do PSD de São Paulo, a um projeto apresentado pela senadora Soraya Tronic, do PSB de Mato Grosso do Sul. Para evitar a sobreposição de normas e oferecer maior segurança jurídica, esse substitutivo incorpora as mudanças propostas a uma lei já existente sobre prorrogação de bolsas de pesquisa no caso de maternidade.
0: E aguarda votação no plenário do Senado o projeto que cria o Exame Nacional de Proficiência em Medicina. A prova será requisito obrigatório para que os recém-formados possam obter o registro profissional nos conselhos regionais. No entanto, ainda há uma divergência sobre qual órgão será responsável pela aplicação. O senador Rogério Carvalho, do PT de Sergipe, apresentou um texto substitutivo para atribuir essa função ao Ministério da Educação. Em junho, o governo também publicou uma medida provisória que prevê que o MEC aplique o exame. A MP ainda depende de análise do Congresso Nacional.
1: Já o senador Dr. Irã, do PP de Roraima, relator da proposta na Comissão de Assuntos Sociais, defende que a avaliação seja aplicada pelo Conselho Federal de Medicina. Ao classificar a iniciativa como o projeto mais importante do movimento médico brasileiro neste século, o parlamentar cobrou que o plenário vote a medida o quanto antes.
4: Nós precisamos frear a proliferação desenfreada de escolas médicas nesse país, formando médicos de péssima qualidade e causando muita vulnerabilidade ao povo brasileiro, principalmente ao povo que procura o Sistema Único de Saúde do nosso país.
0: O caso do Banco Master levou o Senado a intensificar a fiscalização sobre o mercado financeiro.
1: No primeiro semestre, um grupo da Comissão de Assuntos Econômicos ouviu autoridades, reuniu documentos e apresentou propostas para evitar novas fraudes. A reportagem é de Marcela Cunha.
5: Criado no início deste ano, o grupo da Comissão de Assuntos Econômicos, que acompanha o caso Banco Master, já ouviu dirigentes do Banco Central, da Comissão de Valores Mobiliários e do Banco de Brasília. O presidente do Banco Central, Gabriel Galípolo, defendeu a atuação da instituição e apontou limitações de pessoal, de tecnologia e de estrutura de fiscalização. Já o presidente interino da CVM, João Carlos Uzeda Scioli, afirmou que o órgão detectou movimentações atípicas do Master desde 2022. O presidente do BRB, Nelson Antônio de Souza, foi questionado sobre as operações realizadas com o Master e os possíveis prejuízos serviços para o Banco Público. O ex-controlador do Master, Daniel Vorcaro, chegou a ter depoimento marcado, mas obteve do Supremo Tribunal Federal o direito de não comparecer. Entre os resultados do trabalho, a CAI retirou o sigilo de parte das auditorias do Tribunal de Contas da União sobre o caso. O presidente do colegiado, o senador Renan Calheiros, do MDB do Alagoas, defendeu a divulgação dos documentos.
6: Nós estamos retirando o sigilo, que é uma auditoria que a sociedade tem total interesse em conhecer. E não sei por que o próprio tribunal decreta sigilo sobre uma auditoria que ele próprio fez.
5: O grupo apresentou ainda 3 projetos para mudar as regras do Fundo Garantidor de Créditos, ampliar o controle sobre a venda de títulos bancários e endurecer as penas para fraudes financeiras.
0: E a criação de uma política nacional de transformação digital no campo está em análise na Comissão de Agricultura. A proposta busca modernizar o setor agropecuário com o uso de tecnologias como a inteligência artificial.
1: O texto também prevê a criação de laboratórios de inovação, a capacitação de agricultores e a oferta de linhas de crédito específicas. O senador Sérgio Petecão, do PSD do Acre, relatou a proposta na Comissão de Ciência e Tecnologia. Na avaliação do parlamentar, a iniciativa democratiza o acesso à tecnologia na agricultura e promove avanços no setor.
7: A iniciativa busca democratizar a conectividade rural, promover capacitação digital e incentivar as pesquisas, o desenvolvimento e a inovação.
0: E a PEC da Segurança Pública chegou ao Senado, mas a proposta de emenda à Constituição que reorganiza o sistema de segurança pública do país será analisada pelos senadores em uma versão diferente da encaminhada pelo Poder Executivo. O texto aprovado pela Câmara dos Deputados destinou parte da arrecadação das apostas esportivas aos fundos nacionais de segurança pública e do sistema penitenciário. Além disso, retirou a redução da maioridade penal de 18 para 16 anos em crimes com violência ou grave ameaça à pessoa, cuja validade dependeria de um referendo popular.
1: Para o senador Camilo Santana, do PT do Ceará, a segurança pública deve ser tratada como uma agenda nacional, baseada na cooperação entre União, estados e municípios, e com atuação conjunta dos poderes da República. O parlamentar defende que a proposta seja colocada em votação. No entanto, a PEC depende de decisão do presidente do Senado, Davi Alcolumbre, para começar a ser analisada na casa.
8: O crime organizado não pergunta em quem a vítima votou. Uma bala perdida não escolhe partido. A mãe que perde um filho não quer saber se a solução veio da direita ou da esquerda. Ela quer justiça, ela quer segurança. Nós podemos divergir sobre muitos temas, mas precisamos ser capazes de construir uma agenda comum para proteger o povo brasileiro.
0: A programação especial de férias do Congresso Nacional já recebeu mais de 8.500 visitantes na primeira semana de atividades. A agenda gratuita, que segue até o dia 2 de agosto, reúne experiências interativas e atividades voltadas para toda a família.
1: O balanço parcial mostra o interesse do público em conhecer de perto o funcionamento do Poder Legislativo durante o período de recesso escolar. A reportagem é de Yasmin Rodrigues.
9: A programação especial de férias promovida pelo Congresso Nacional, que tem atraído turistas de diferentes estados brasileiros e até do exterior, busca aproximar os cidadãos do parlamento. Além de conhecer os espaços do Senado Federal e da Câmara dos Deputados, os visitantes podem acompanhar o espetáculo teatral Em Nome da Lei, 200 anos de Congresso, apresentado pelo projeto Visite em Cena, e assistir ao filme em realidade virtual, Eunice, a Primeira Senadora, que retrata a trajetória da primeira mulher a ocupar uma cadeira no Senado. Diogo Diniz, servidor da Coordenação de Visitação do Congresso Nacional, apresentou os números registrados até agora e o perfil do público que participou das atividades.
10: O destaque é o aumento da presença de crianças, que cresceu 16% em relação ao ano passado. Outra novidade também que chamou a atenção foi o Visite em Cena, que já reuniu mais de 1.300 pessoas. E o filme Eunice, a Primeira Senadora, também está fazendo sucesso. É um filme em realidade virtual que já foi visto por mais de 400 pessoas.
9: A programação especial de férias é gratuita. Para participar, basta comparecer ao Congresso Nacional das 9 da manhã às 5 da tarde com um documento oficial com foto. A entrada é livre, sem necessidade de agendamento.
1: Com a edição de Paula Groba e trabalhos técnicos de Eliseu Caires, o Jornal do Senado fica por aqui. Acompanhe agora as notícias da Câmara dos Deputados. Boa noite.
0: Uma boa noite e até amanhã.

0: militares analisam proibição de ligações telefônicas feitas por robôs.
1: Comissões reafirmam hora-aula como medida das atividades do professor.
0: Debate analisa medidas para a inclusão de autistas no mercado de trabalho.
1: Boa noite. Parlamentares e debatedores sugerem práticas mais efetivas em empresas para a inclusão de pessoas com transtorno do espectro autista. A repórter Sofia Peçanha acompanhou a discussão.
2: Durante a audiência na Comissão Especial sobre a Política Nacional para Pessoas com Autismo, parlamentares e especialistas defenderam que a inclusão de jovens e adultos autistas no mercado de trabalho depende tanto de políticas públicas quanto do engajamento das empresas na adoção de práticas mais inclusivas. A comissão debate o projeto de lei que institui uma política nacional para pessoas com transtorno do espectro autista, produzir conhecimentos mais aprofundados, desenvolver estudos e pesquisas que levem a práticas terapêuticas e educacionais mais eficazes, estabelecer políticas públicas que resguardem os direitos da pessoa com autismo, são alguns dos objetivos do projeto que está sendo analisado pelos deputados. Durante a audiência, os participantes reforçaram que a inclusão profissional é possível desde que haja suporte adequado. A deputada Maria Rosas, do Republicanos de São Paulo, defendeu o chamado emprego apoiado como ferramenta para ampliar oportunidades.
3: Muitas pessoas dizem o seguinte: não há condições de inserir as pessoas com TEA no mercado de trabalho. Eu digo que sim, através do emprego apoiado, é uma tecnologia social que a gente tem a inclusão dessa pessoa com apoios, com suporte, com pessoas que vão orientar, vão ver o perfil. Então, é possível sim, nós não podemos desistir, há uma necessidade de suporte, por isso o emprego apoiado, ele é muito bem-vindo.
2: O projeto em análise prevê o estímulo à inserção de pessoas com autismo no mercado de trabalho. Por isso, segundo parlamentares, a escuta de especialistas e de entidades que atuam na área é fundamental para orientar a construção de diretrizes mais efetivas e alinhadas às necessidades reais das pessoas com transtorno do espectro autista. O debate foi solicitado pelo deputado Orlando Silva, do PCdoB de São Paulo, com o objetivo de aprofundar a discussão sobre os desafios enfrentados por pessoas autistas na vida adulta, especialmente na busca por autonomia e emprego. Da Rádio Câmara de Brasília, Sofia Peçanha.
4: Direitos Humanos.
5: Pastor Diniz, do União de Roraima, apoia projeto que proíbe a divulgação de apostas, motéis e sites de acompanhantes em programas com classificação indicativa livre. Relator da matéria na Comissão de Comunicação, ele afirma que a medida protege crianças e adolescentes da exposição a conteúdos inadequados.
1: Pastor Diniz argumenta que a proposta tem respaldo na Constituição e ajuda a preservar o desenvolvimento físico, mental e emocional do público infanto-juvenil. Para o deputado, a restrição também reforça os valores éticos e sociais previstos para a programação de rádio e televisão.
4: Trabalho.
5: Debatedores criticam pejotização e alertam para a perda de direitos e queda na arrecadação. O repórter Murilo Souza acompanhou o encontro sobre o tema com deputados.
6: Debatedores criticaram em audiência pública na Câmara dos Deputados os efeitos da pejotização no mercado de trabalho. O termo se refere à contratação de trabalhadores como empresas, em atividades que antes exigiam carteira assinada. As críticas apontam perda de direitos trabalhistas e prejuízos à Previdência. A discussão ocorreu após decisão do ministro Gilmar Mendes, Supremo Tribunal Federal, que suspendeu processos sobre o reconhecimento de vínculo empregatício nesses casos. O tema terá repercussão geral e servirá de base para decisões em todo o país. Para parlamentares, o modelo amplia a exploração de trabalhadores. O deputado Bongás, do PT do Rio Grande do Sul, destacou que o trabalhador pejotizado não tem direitos como férias, 13º salário e FGTS.
7: Pejotizado não tem 13º, não tem férias, não tem adicionais, não tem tempo de suspensão de tempo de aviso prévio, né? Não tem recolhimento do fundo de garantia. Então, todos esses aspectos. Então, do ponto de vista desta flexibilização e a troca que muitas vezes, em maior dos casos, é simplesmente uma contratação, continua empregado, só que agora é empreendedor.
6: Dados do Ministério Público do Trabalho indicam que entre 2022 e 2023, o país deixou de arrecadar cerca de 100 bilhões de reais com esse tipo de contratação. Especialistas também alertam para os impactos fiscais e divergências no judiciário. Enquanto a Justiça do Trabalho costuma reconhecer o vínculo trabalhista e manter os direitos dos empregados, o Supremo Tribunal Federal tem validado contratos como prestação de serviço por empresas. Da Rádio Câmara de Brasília, Murilo Souza.
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4: Meio ambiente.
1: Projeto que proíbe a utilização de penas e plumas de origem animal avança na Câmara. A ideia é que os adereços usados nas fantasias tenham origem sintética, como informa a repórter Maria Neves.
9: O projeto que proíbe a comercialização de fantasias e adereços com penas de origem animal avançou o primeiro passo na Câmara, com a aprovação pela Comissão de Desenvolvimento Econômico. De acordo com o relator, deputado Helder Salomão, do PT do Espírito Santo, além de proteger o direito dos animais, a proposta vai estimular a indústria nacional. O relator sustenta ainda que as mudanças não pretendem inviabilizar festas populares, mas estabelecer limites e incentivar alternativas.
10: A substituição das penas e plumas de origem animal por sintéticas vai baratear muito o custo. Isso significa que a gente vai ter fantasias mais baratas, alegorias mais baratas, com a mesma beleza plástica que o carnaval obviamente exige. E além disso, se a gente substitui, né, as penas e plumas de origem animal por plumas e penas sintéticas, nós vamos estimular a produção nacional.
9: Pelo texto aprovado, as penas poderão continuar sendo usadas quando não houver sofrimento animal. O reaproveitamento de plumas também continuará permitido até a entrada em vigor da futura lei. As regras para esses casos deverão constar no regulamento da norma. A proposta, de autoria do deputado Célio Studart, do PSD do Ceará, também prevê multa de 5 mil a 1 milhão de reais para quem descumprir a nova regra. Em caso de reincidência, a multa será aplicada em dobro e a cada nova infração, o valor da multa será dobrado novamente. O projeto ainda será analisado por 4 comissões da Câmara. Se aprovado, poderá seguir diretamente para o Senado, sem necessidade de passar pelo plenário. Da Rádio Câmara de Brasília, Maria Neves.
5: João Carlos Bacelar, do PL da Bahia, propõe a criação de uma comissão parlamentar de inquérito para investigar crimes contra animais. O deputado pretende apurar casos de crueldade contra animais em todo o país.
1: João Carlos Bacelar explica que a CPI deve identificar os responsáveis pelos crimes e investigar a atuação de grupos organizados. Segundo o deputado, a comissão também precisa avaliar a efetividade das políticas públicas e da fiscalização para coibir a violência contra animais.
4: Educação.
5: Comissões da Câmara finalizam votação do projeto que muda critérios de cálculo de tempo de professores em atividades com estudantes. Entenda as alterações na reportagem de Luiz Cláudio Canuto.
11: A Comissão de Educação da Câmara aprovou o projeto que estipula a hora-aula como medida para cálculo do tempo de professores da educação básica, usado em atividades com estudantes. Segundo a proposta, a hora-aula seria usada como referência, mesmo que a aula tenha duração inferior a 60 minutos. Atualmente, a lei do piso salarial do Magistério Público da Educação Básica tem outro critério. Estabelece que os professores devem respeitar o limite máximo de 2/3 da carga carga horária para atividades com estudantes. Ou seja, o tempo restante é usado para preparar aulas, corrigir provas e outras atividades. O texto aprovado é um substitutivo da deputada Lídice da Mata, do PSB da Bahia, que sintetiza um projeto do deputado Tarcísio Mota, do PSOL do Rio de Janeiro. A relatora diz que a proposta tenta acabar com a interpretação de que os minutos que restam da hora-aula pedagógica possam ser considerados tempo de atividade extra-classe, algo que já foi rejeitado pelo Superior Tribunal de Justiça em 2024. Contar esses minutos diminui o período para atividades extra-classe, como explica o autor da proposta, Tarcísio Mota.
12: Qual é a nossa novidade nesse projeto de lei? Que a gente percebeu que, infelizmente, alguns prefeitos e governadores resolveram dar uma de esperto e contar todos os minutinhos que estão na questão da carga horária do professor, e nos lugares em que a hora-aula é menor do que uma hora relógio, ou seja, tem menos do que 60 minutos, eles resolveram dizer, então, esses 10 minutos que sobram, se a hora-aula for de 50 minutos, conta pro tempo de planejamento. Porque é uma falsidade. Fazendo com o quê? Como aconteceu lá no município do Rio de Janeiro. Os professores sejam obrigados a pegar mais turmas, tendo o mesmo tempo de planejamento, ou seja, é um descumprimento da lei, e sem ganhar mais um salário a mais, ou seja, mais trabalho, menos tempo de planejamento, ferindo o princípio da lei do piso salarial nacional.
11: Como exemplo de como ficaria com a aprovação da lei, o deputado afirma que quando um professor dá 3 aulas, os minutos dedicados à aula não interferem no fato de que existe necessidade de um planejamento. O projeto muda a lei do piso salarial dos professores e acrescenta um dispositivo no artigo que estabelece textualmente: para fins do cálculo da proporção mínima de 2/3 da jornada destinada às atividades de interação com educandos, a carga horária do docente será apurada com base em horas-aula, mesmo se a sua duração for inferior a 60 minutos. A proposta para virar lei precisa ser aprovada pela Câmara e pelo Senado. Da Rádio Câmara de Brasília, Luiz Cláudio Canuto.
1: A deputada Lídice da Mata também foi a relatora do projeto na Comissão de Constituição e Justiça, que também aprovou o texto.
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4: Justiça.
5: Rodrigo Valadares, do PL de Sergipe, é autor de projeto que proíbe a concessão de indulto, graça, anistia e perdão judicial para condenados por crimes praticados contra crianças. A proposta também impede o reconhecimento do perdão do ofendido nesses casos.
1: O projeto de Rodrigo Valadares altera o Código Penal e o Estatuto da Criança e do Adolescente para impedir que os agressores tenham as penas perdoadas. O autor argumenta que o sofrimento do acusado não pode anular a punição pela morte de um filho.
4: Consumidor.
5: Câmara analisa a proibição de ligações telefônicas feitas por robôs. A repórter Júlia Lopes nos traz as medidas propostas.
13: Em 2025, o Brasil registrou mais de 10 bilhões de ligações telefônicas feitas por robôs por mês, segundo a Agência Nacional de Telecomunicações, a Anatel. Para reduzir o incômodo dessas chamadas à população, a Comissão de Defesa do Consumidor da Câmara dos Deputados aprovou um projeto que proíbe a realização de ligações automáticas em massa, conhecidas como robocalls. A proposta trata das chamadas feitas de forma repetitiva e sem a participação de um atendente humano, geralmente usadas para vender produtos, cobrar dívidas ou realizar pesquisas. Para o relator do projeto, deputado Áureo Ribeiro, do Solidariedade do Rio de Janeiro, embora a legislação já permita que o consumidor adote medidas como cadastrar o número em listas de bloqueio ou no serviço Não Perturbe, essas ferramentas ainda não são suficientes para impedir as ligações automatizadas.
14: de fato, mesmo com a existência de cadastros destinados a bloquear ligações de telemarketing, como Não Perturbe e esta listas mantidas por PROCONs estaduais, os abusos continuam muito presentes na vida de todos nós. Isso porque, apesar de sua utilidade e crescente adesão popular, esses cadastros enfrentam limitações estruturais, tais como a iniciativa do próprio consumidor para inscrição.
13: Segundo o projeto, as empresas que desrespeitarem a regra estarão sujeitas a multas que variam de R$5.000 a R$50.000 por ligação ou mensagem indevida. Em casos de reincidência, poderão ter o serviço de telemarketing suspenso e até perder a autorização para atuar no setor de telecomunicações. O texto também obriga empresas e operadoras a adotarem tecnologias que garantem a identificação real de quem faz a chamada como forma de evitar fraudes. Apesar disso, a proposta prevê exceções para o uso de chamadas e mensagens automáticas. Elas serão permitidas em casos de utilidade pública, como avisos de órgãos públicos ou de empresas de serviços essenciais com informações urgentes, quando houver atendimento humano imediato, sem reprodução prévia de mensagens gravadas e em situações de obrigação legal. O projeto que proíbe ligações telefônicas automáticas feitas em massa será analisado agora pela Comissão de Constituição e Justiça. Da Rádio Câmara de Brasília, Júlia Lopes.
15: Segurança Pública.
1: Zuco do PL do Rio Grande do Sul propõe que a indenização paga a quem entrega armas de fogo tenha como parâmetro principal o preço médio de mercado, definido em regulamento. Ele também defende que a nota fiscal e o estado de conservação da arma sejam considerados no cálculo.
5: Relator da proposta na Comissão de Segurança Pública, Zuco substituiu a definição do valor em lei por diretrizes para que o executivo regulamente os critérios de indenização. O objetivo, segundo ele, é evitar questionamentos sobre a constitucionalidade da medida.
15: Economia.
1: Comissão Especial da Câmara está analisando a atualização do teto para a declaração de microempreendedor individual.
5: A repórter Noelle Nobre tem mais informações sobre o colegiado.
16: A comissão especial que vai analisar o projeto que aumenta o limite de faturamento do MEI, o microempreendedor individual, já foi instalada na Câmara. A deputada Anne Ortiz, do PP do Rio Grande do Sul, foi eleita presidente do colegiado e o deputado Jorge Goetting, do Republicanos de Santa Catarina, será o relator. O projeto já foi aprovado pelo Senado e eleva para R$130.000 a receita bruta anual permitida para enquadramento como MEI. Atualmente, o limite é de R$81.000. A proposta também autoriza a contratação de até 2 empregados, o dobro do permitido hoje. Anne Ortiz destacou que o teto atual está defasado há cerca de 10 anos, o que empurra muitos empreendedores para a informalidade.
17: Nós estamos tratando de um assunto que não é só urgente para os micro e pequenos empreendedores, empreendedores individuais, para todos aqueles que empreendem no nosso país, geram emprego, renda e fazem a economia girar, que estão aí há uma década trabalhando dentro de uma faixa, dentro de um teto desatualizado.
16: O relator Jorge Goetting ressaltou a importância do setor e disse que o relatório buscará consenso com a área econômica do governo e com frentes produtivas.
18: Nós temos que impulsionar os negócios, dar condições do MEI crescer, como você falava antes, Anne, criar uma rampa para que o MEI daqui um pouco possa ser micro, para que o micro possa ser uma pequena empresa, para que a pequena empresa queira ir para o lucro presumido ou para o lucro real, para ela crescer.
16: Além de Anne Ortiz e Jorge Goetting, a comissão será dirigida pelos deputados Adriana Ventura, do Novo de São Paulo, Helder Salomão, do PT do Espírito Santo, e Bia Kisses, do PL do Distrito Federal, eleitos como vice-presidentes. Da Rádio Câmara de Brasília, Noelle Nobre.
15: Agricultura.
1: Schneiser, do Solidariedade do Maranhão, apresentou o projeto que cria o Sistema Nacional de Monitoramento da Pesca Artesanal. A proposta prevê adesão voluntária a um sistema de geolocalização e botão de emergência para embarcações de pequeno porte.
5: Segundo Márcio Schneiser, o projeto autoriza o governo a conceder subsídio para aquisição e instalação dos equipamentos. Ele acredita que o novo sistema poderá contribuir para a segurança da atividade e para o planejamento de políticas públicas voltadas à pesca artesanal.
1: Termina agora o Jornal Câmara dos Deputados, produzido pela Rádio Câmara, com trabalhos técnicos de Ribamar Guimarães e apresentação de Val Monteiro e Márcio Aquilissardi. Uma boa noite para você.
5: A Voz do Brasil volta amanhã. Boa noite.
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0: Boa noite, amigos ouvintes. Começando agora o programa Golden Night. Apresentação Messias Rocha. Levando para vocês sucessos nacionais e internacionais nas noites de segunda a sexta, das 20 às 22 horas. Então, você que está participando do nosso programa, quer pedir aquela música especial, liga para mim através do nosso telefone com DDD 88, número 99917-1040. Curta somente os maiores sucessos de todos os tempos. Aí você curte junto comigo, por exemplo, como a linda música de Chake Way, a música You Dep Is In Love. NX Zero, Onde Estiver. Vamos ter Ari Suple com All For Love. Gabriela Rocha, Lugar Secreto. Então, essa é a nossa primeira sequência musical, amigos ouvintes. E você pode curtir juntinho comigo até às 22 horas. Sucessos na Agreste FM 98,7 de Rede Utapa. Então, vamos curtir agora para vocês You Dep Is In Love. Quando são exatamente 20 horas e 6 minutos.
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0: Messias Rocha, levando para você sucessos inesquecíveis. Então você curte de segunda a sexta aqui na programação, tá bom? Então a gente tem aqui um prazer estar sempre na companhia de vocês, levando o melhor da música. Deixa eu mandar um alô especial para o meu amigo Francisco Freitas, seu Regis e o seu Valdeci, que trabalham lá no GT de Russas, né? Então eles aí, a gente manda um abraço especial. Também um abraço aí para a família do nosso amigo Valdeci. Bem, amigo ouvinte, vamos curtir sucesso? Muito sucesso pra você agora. Vamos ter Rock Set, Spend My Time, Banda Malta, Memórias, Scorpio, Wind of Shana e Biafra, Sonho de Ícaro. Vamos curtir agora pra vocês, quando são exatamente 20 horas e 26 minutos.
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0: Bem, amigos ouvintes, embalado por Fully For You, linda canção. A gente vai tendo mais um hits aqui, né, na nossa sequência musical. São músicas lindíssimas para você curtir junto comigo até às 22 horas. Então eu agradeço a cada um de vocês, amigos ouvintes, por estar participando também do nosso programa. E você que ainda não participou, já sabe e já conhece o telefone da nossa emissora. Então liga ou manda sua mensagem para mim. E para você que ainda não conhece, eu vou te dizer agora. Com o DDD 88, número 999-171040. E se você está passeando de férias, está curtindo a nossa emissora, gostou dos hits, você pode curtir também na sua cidade. É só se ligar através do aplicativo Radiosnet, que ele é leve, não ocupa muito espaço. E se você não quer baixar nada, o telefone já está cheio? Então entra no navegador do seu celular e digita a nossa página www.agrestefm.com.br. Lá você vai ter nossa programação ao vivo, notícia, informação e muito mais. Também tem a grade de programação para você curtir novos sucessos e novos hits. Bem, então vamos curtir mais sucesso? Lost in Love, Ares Suple, agora quando são exatamente 20 horas e 49 minutos.
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